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Cardinal Timóteo, os verdes campos da minha terra, e esse é o programa Encontro com a Saudade. Só estou devendo agora Borbulhas de Amor com Fagner. Tá bom, amigo? Daqui a pouco você vai ouvir a música aí, tá bom? Isso mesmo. Quem é que tá aqui? Aqui não tem ninguém, do lado de cá. Aqui chegou uma voz, né? E umas letras que diz que está ligada no programa Encontro com a Saudade e deseja boa noite para nós, Dona Maria Soares. Muito obrigado, minha amiga. Tudo de bom para a senhora e sua família, que estão ligados no programa Encontro com a Saudade. Olha a Mega Sena, lembra o que eu disse que, com certeza, né, com a demora que estava dando, com a demora que estava para poder divulgar se teve ganhadores ou não, eu disse, bom, eu não espero mais nada, eu já sei qual será o resultado. Lembra o que eu disse? O resultado que eu já esperava seria esse, que acumulou. E realmente acumulou, viu, a Mega Sena de ontem. Acumulou. O prêmio para o dia de amanhã será de aproximadamente 58 milhões de reais. Agora eu tenho que dizer o seguinte, na quadra, teve quantos ganhadores? Teve 13 apostas ganhadoras, incluindo um de Tobias Barreto, viu? Incluindo um de Tobias Barreto. Aqui, olha.

0: os ganhadores da quadra. Os números sorteados na noite de ontem foram esses aqui, ó, 04, 18, 22, 26, 31 e 58. Aí teve um de Aquidaban, quatro ganhadores em Aracaju, um em Barra dos Coqueiros, dois em Itabaiana, dois em Nossa Senhora da Glória, um em Propriá e um em Tobias Barreto. Aí foi ganhadores da quadra, viu? Agora, da Quina não diz quantos ganhadores, hein? Aqui não diz quantos ganhadores tiveram na Quina. Só relato da quadra. Então tá aí, teve um ganhador da quadra em Tobias Barreto. Agora, desses ganhadores aqui, só um vai receber, só um desses ganhadores aqui vai receber o prêmio, sabe de quanto? De R$ 2.347,17. Sabe por quê? Porque ele fez uma aposta com 7 números. Ele fez uma aposta com 7 números e aí vai receber R$ 2.347,17. Os demais é de R$ 782,39. Então tá aí. E aí, você espera que amanhã tenha ganhador com 6 números, hein? Eu tenho minhas dúvidas. Eu tenho as minhas dúvidas. Olha, eu vou ali. Já, já retorno com o programa.
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5: 21 horas e 8 minutos.
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3: Agora são 9:18, 9:18. Aqui tem o amigo Joandi, lá da cidade de Itabuna, na Bahia. Meu abraço, amigo. Uma boa noite, tudo de bom para você e sua família. Aqui tem uma voz. Alô.
4: Boa noite, Valdemir. Boa
3: Maciel
4: noite,
3: Araújo.
4: Nesse momento, Valdemir.
3: Oi.
4: Eu gostaria de estar ouvindo o Rei Roberto.
3: Sim.
4: Corro demais para oferecer a todos os ouvintes, especialmente meus pais, o Isela.
3: Pode falar. Fica à vontade.
4: João Porto, seu Popô, seu Maninho, Pedrão, Manuel do Belo, nosso nobre amigo e compadre Zé Guedes, lá no bar. Não esquecendo também Silvano da Padaria, seu Nequinha, seu D. Né? Não esquecendo também seu Elcio na Roma, né? E todos que nos ouvem de Aze. Aqueles que eu esqueci, pelo amor de Deus, me desculpa, gente. Um forte abraço para todos, uma ótima noite. Estou por cá escutando, viu?
3: Valeu, Maciel.
4: Maciel Araújo do Guarujá, Estado de São Paulo. Não esquecendo também Silvano da Padaria. Se eu não falei, estou falando. Um abraço, tchau, tchau.
3: Daqui a pouquinho vai ouvir aí Por Esse Corro Demais com o Roberto Carlos. Olha, veja bem o que foi que aconteceu ali em Alagoas. Quer saber? Eu vou dizer rapidinho aqui. Pedrão, aguarda aí só 10 segundos. Um policial militar, né? Ele é cabo da corporação. Um cabo da polícia militar, né? Foi preso administrativamente no dia de hoje, após ele aparecer em um vídeo supostamente cheirando cocaína nas partes íntimas de uma mulher em um evento de Réveillon. Isso mesmo, tá aqui, ó. Polícia Militar de Alagoas prendeu administrativamente no dia de hoje um cabo da corporação após ele aparecer em um vídeo supostamente cheirando cocaína nas partes íntimas de uma mulher, onde também havia um Réveillon. O cara queria cheirar demais. Ele começou a cheirar as partes íntimas da jovem, né? E aí parece que estava faltando um pouquinho de sal para que o tempero ficasse bem melhor. Aí ele fez o quê? Colocou cocaína e ali, ó, fez a aspiração, que não foi com aspirador de pó, mas foi com o produto que Deus o colocou no corpo dele. Alô, boa noite!
5: Boa noite, Valdemir.
3: É o Pedrão.
5: Isso, e aí, tudo bem?
3: Tudo na paz e com um amigo.
5: Eu também, comigo também.
3: O que é que manda?
5: É, mandar um alô aí para esses ouvintes aí da Tobias Barreto FM.
3: Certo. Mande.
5: É, primeiramente aí para Marcelo Araújo, seu Maninho, para seu Zé Guedes, dona Vanda Hilde, João do Padre Pedro, Zé do Carrinho, Zé Augusto. Seu Pipi do Leite, seu D, Rita Marcineiro, Jailton lá no Brejo e Lagarto, Lula aí na Avenida 7 de Luna, na loja de móveis, vizinho HMC.
3: Tá ligado.
5: E um alô para seu Sostênio. E dona Carminha aí no Santa Rita.
3: Sim. E todos eles.
5: E todos aí.
3: Pronto.
5: Não falei também. Valdemir, se você porque eu não estava ouvindo. Eu liguei agora o rádio. Se você. Um alô, por último, Zé Carlos aqui na Praça do Cruzeiro.
3: Certo, tá ligado aí, né?
5: O vendedor de lanche aí.
3: Pronto, um abraço, Zé Carlos.
5: É. Isso. Vamos à música.
3: Diga aí.
5: Se você não tocou ainda, eu quero aí tipo Caretas.
3: Como? Os Caretas.
5: O grupo Caretas.
3: Certo. E... daqui a pouco sairá, tá bom?
5: Valeu, aquela Vento Norte.
3: Vento Norte, Vento Norte. Daqui a pouquinho, viu?
5: Isso. Valeu, tchau, boa noite.
3: Um abraço. Então tá aí o amigo Pedrão participando aqui do programa Encontro com a Saudade. 9h24. Isso mesmo, 9h24. O que é que eu tô devendo aqui? Então vamos lá. Cadê? Sai agora. Borbulhas de amor.

Daí, o nome da música é esse mesmo, Tereza. E o cantor é Robert Levy. É o nome dele. Aqui no programa Encontro com a Saudade. Às 9h39. Aqui tem o quê? Aqui tem o quê? Aqui não tem nada com nada. É verdade. Tá devagar, viu? Tá. Olha, parece que de ontem pra cá é dia dos policiais, viu? Eu nunca vi desse jeito. Um foi preso porque apareceu em um vídeo, supostamente, cheirando cocaína nas partes íntimas de uma jovem em uma suposta festa de Réveillon. Agora aparece outro caso de outro soldado, só que dessa vez é uma fatalidade. O soldado da Polícia Militar da Bahia, Lucas da Silva Cavalcante, de 31 anos, morreu na tarde de ontem, após passar mal durante uma atividade de instrução em Salvador. Segundo a PM, ele sofreu um grave traumatismo durante o acidente. Estava praticando exercício, era, caiu e aí não deu outra. Morreu. Lamentável. 31 anos, um jovem, com 2 anos e poucos meses na PM. 2 anos e 8 meses na PM. Perdeu a vida. Rapaz. Aqui tem outro caso agora de uma outra pessoa que não é soldado. É isso mesmo? Cadê? Homem passa mal e morre em academia de Salvador. Aqui muitas vezes também é porque fica horas e horas plantado na academia. Não sei fazendo o quê. Não é? Praticando exercícios demais e muitas vezes por conta própria, não pede instrução. Quando pede, o instrutor passa as determinações, quando vira as costas, o cara já está fazendo de uma outra maneira, completamente diferente, pegando peso a mais, de qualquer jeito, e aí pronto. Um homem de 50 anos passou mal e morreu dentro da unidade da Smart Fit, no bairro da Federação, em Salvador, na tarde de hoje. Em nota enviada, a rede de academias informou que o aluno realizava exercícios quando teve o mal-estar. Segundo a Polícia Civil, ele foi identificado como Gleidson Andrade Macedo. Bom, 50 anos. Novo também. Passou mal. Deus é pai. Vamos embora? Não. É 9h58. Lusitânio Rodrigues. Se for possível, passe a música de José Augusto. Se for possível, passe a música de José Augusto. Para oferecer à minha esposa Ana Cristina, que eu amo muito. Tá aí, ó, Lulu, meu abraço. Ele ama muito a esposa. Tem que amar mesmo, viu, cabra? Tem que amar mesmo. Agora, qual é o José Augusto que você quer ouvir? O sergipano ou o outro? Diga aí para mim ficar sabendo logo, que o tempo tá passando. Diga aí, qual é o José Augusto que você quer ouvir? Hein? Será se ele já colocou? É uma demora danada aqui para poder aparecer, que eu nunca vi desse jeito. O Facebook que me dá raiva. Eu vou colocar o outro. Já que ele não respondeu, aí eu vou colocar o outro. Eu acho que aqui tem, né? Do lado de cá. Vamos lá. Eu vou no lado de cá mesmo. Vamos na mão mesmo. Vamos lá. José Augusto.
Vamos colocar o que esteve em Tobias Barreto há um ano atrás, não foi? Foi por aí. Vamos lá, vamos lá, vamos lá, José Augusto, com a música. Qual é a música? Me esqueci de viver, não. Fantasias, chuva de verão, hein? Minha história, hein? Tá. Fui eu. Sonho por sonho? É, pronto, não. Eu vou colocar. Aguenta, coração. Cadê? Hein? Aguenta, coração. Vamos lá. Cadê? Aguenta, coração. José Augusto aí, ó, cantando para Lusitânio e a esposa Cristina. Estão ligados no programa Encontro com a Saudade. Vamos lá, tem mais alguma coisa aqui? Aqui não tem, do lado de cá. Do lado de cá não, mas tem ele, José Augusto. Conta essa história aí, Valmen.

0: Então tá aí José Augusto com a música Aguenta Coração, Coração. E o amigo Lusitânio disse, é essa mesmo, Aguenta Coração. Um abraço a todos vocês aí, moradores. Aí ele diz, muito obrigado, meu amigo. Deus te abençoe. Boa noite a todos nós. Um abraço. Olha, parece que, como eu disse, né? Parece que é o dia deles mesmo, viu? Parece que é o dia deles mesmo. PM preso por sequestro. Também é suspeito de tentativa de homicídio. Sabe aonde? Lá no Ceará. Lá no Ceará. Olha, um abraço a todos. Obrigado aí pela sintonia do programa. Encontro com a saudade, viu? Desejo um final de sexta-feira, né? Com muita paz, com muita saúde para todos. E que o final de semana seja maravilhoso. E o início daqui está chegando. Venha melhor ainda para todos nós. Só volto agora, segunda-feira, se o nosso Criador nos permitir. Até lá!
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0: 22 horas e 1 minuto.
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Marcelo Martins, saxofone. Paulo Calazans, teclados. Carlos Bala na bateria. André Vasconcelos no contrabaixo.

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1: Às 47.

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povo mais feliz da terra? 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Cadê o povo que gosta de dar glória a Deus? 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

0: Seu Mazuza.
1: Eita, dogota, senhora do céu, Chico Jora, Chico Jora, mais quantas meia-noite, Chico e 21 no relógio de cabeção. É, cabeção da rua da Brasília, um transportador de gado, sintonizado com nós e a sua irmã, Dona Nega e Danilo. Sintonizado com a gente, com bom dia, meu perfume, olha agora, minha senhora, muito bom dia, Dona Maria. Acorda, seu José, vamos ficar de pé, vamos escavar dentro com a folha de joar pro modo nosso animar. Bom dia, meu pessoal!
2: Bom dia!
1: Bom dia, meu gatinho! Bom dia, cadê a bênção do vovô?
3: Acorda, menina!
1: Isso mesmo, minha filha! Acorda, bota aí água de café no fogo, mete o volume do rádio, pega o celular, manda sua mensagem, peça a sua cantiga que a gente toca no Jardim da Roça!

Seu Bebê, me pergunta como é que vai me ficar, como é que está a sua família, como é que está a sua saúde, vai me ficar com a semana bem, trabalhando, descansando, agradeço a Deus por toda esta vida, agradeço a Deus por acordar, bater as pestanas e o coração acelerado batendo, e a gente é só agradecendo por nós, Senhor Jesus Cristo, por dar nossa saúde. Esse é o mesmo, então vai me ficar que está acompanhando nós, é só vai me ligar para cá, para nós vai participar dos papos da gente, programa Saudade da Roça já está no jogo, daquele jeito que o certo é Deus gosta.

favor, enquanto manda novela, louco, pessoal que já tá escutando nós pelos aplicativos Rádio Neto, seu maninho já tá na vez, contando com a gente, lá na Vigo aí, também seu filho maroto nas terras do Bob, sintonizado com nós, também o Crespo, o Borracheiro, Cabra Safado, já se sintonizou.

0: te almoçar.
1: É verdade, é verdade, é verdade. Que bonito, que beleza. Isso é a natureza. Neto, cadê as bênçãos, por favor, Neto?
2: Bomba, Júlia. É do dinheiro?
1: Nem vê que palavrão, hora dessa, rapaz. Deixa o chofre aí, rapaz. Não me vê trabalhando hora dessa. Vamos trabalhar primeiro pro bando você ganhar dinheiro.
2: Abençoe,
1: vovô. Deus te abençoe, rapaz. Deus te abençoe.
3: Vou comprar outro carro.
2: Ô, Bazuga, só tem cachorro.
1: Ô, Buique, Buique, pega esse negócio aí, rapaz. Chega esse menino que tá fazendo muita traca nele.

0: Nós hoje estamos, sábado 22 de agosto de 2026, já estamos no Vale para Varme Feita, quem está acordando agora, turando a remela dos olhos, fazendo um cafezinho, escutando nós, e Varme Feita está em qualquer lugar da nossa região, ouvindo a nossa programação. Muito bom dia, meu chefão, muito bom dia, meu povo da agropecuária, meu povo sertanejo que escuta, que ama a cultura, que gosta do chá da roça, está na hora de mandar seu jato. Na hora de mandar seu jato, manda seu jato, sua mensagem de texto, peça a sua cantiga que a gente toca no chá da roça e Varme Feita, quem está escutando nós, Chabadores, aí no João Porto, um forte abraço para Varme Feita do João Porto, Varme Feita dos Curvá, Varme Feita das Fazendas, Varme Feita dos Barros, Varme Feita, ô Neto, e a bênção para esse povo aí, Neto, ou melhor, dê um bom dia para esse pessoal aí que está na nossa região.
1: Bom dia.
0: Bom dia para Varme Feita que está na Fazenda.
1: Bom dia.
0: Para Varme Feita que está nos bairros da cidade.
1: Bom dia.
0: Para Varme Feita que está aqui também nas ruas da cidade.
1: Bom dia.
0: Na feira ali do Bias Varenta.
1: Bom dia.
0: Varme Feita em qualquer lugar das plataformas digitais.
1: Bom dia.
0: E agora vamos fazer a festa. Quem vai para cantar para nós é o nosso caboclo, Goiânia e Paranaense. Para Varme Feita fazendo essas orações de canção. Bom dia. Presta atenção aí nessa cantiga, meu povo.

bom dia, vovozão, bom dia, os ouvintes do Saudade da Roça, Benjo Bazuza. Em primeiro lugar, eu tenho que agradecer a Deus por tudo nas nossas vidas, nós só temos que agradecer. E gostaria de aproveitar e pedir a música de Cremilda, São José. Vou mandar essa música para os ouvintes, para o senhor, para Neto, enfim, para todos os motoristas da Secretaria de Saúde. E quero mandar também para a minha professora Núbia e para todos os professores do Telma, que ontem foi muito engraçado a gente no parque, viu? Então, a turma toda do EJA lá no parque, né? A gente brincando, se divertindo. É, parecia umas crianças, né? Um abraço, seu Bazuza, e mandar aquele abraço para meu branquinho. Tchau, tchau, fica com Deus.

0: meu amigo, seu Basolo, como é que vai? Tudo na Santa Paz?
1: Só para lembrar, quem gosta do senhor tá aqui, viu?
0: Não esqueça do meu forró, não.
1: Quem gosta do senhor tá aqui. Tem café, seu Basolo?
0: Não tem dinheiro.

0: Bom dia, seu Bazuza, e a todos ouvindo o programa Saudade da Roça. Se é Saudade da Roça, eu vou pedir uma música aqui de roça, lembrando da minha avó. Então, Raimundo Lina, Casa da Vovó. O José Toninho lá no bairro Santa Rita, a Sônia, a mulher dos fogões lá no povoado Candeias, a minha mãe no povoado Candeias, o vaqueirinho Cauã lá no povoado Candeias, a Wesley aqui no bairro Maria do Carmo, e a todos os ouvintes. Olha esse Bazuza, um abraço, Helen Nilson.
1: O filho que ama sua mãe faz que nem Raimundo de Lina, nunca se esquece dela, não é, minha irmã Biná? Com certeza.

0: o seu Bazuza. Bom dia, tudo bom com o senhor? Que Deus possa lhe abençoar imensamente. A você e a todos os seus ouvintes. A você que leva essa cultura para o homem do campo. Seu Bazuza, se você puder colocar aí lição de vida de Marco Brasil, dos quatro filhos que ele teve do fazendeiro, três eram homens e uma era mulher. Essa é a homenagem para todas as mulheres do nosso Brasil. Se você puder colocar aí, né, de Marco Brasil, lição de vida dos quatro filhos que teve o fazendeiro. Só que uma ele era mulher, só que ele não dava valor. Então escute essa história, se você puder colocar aí, homenageando todas as mulheres do nosso Brasil.
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2: Bem, minha gente, preste bem atenção nessa história. O que eu tenho para dizer é muito importante. Vou falar agora e vocês jamais vão se esquecer. Não tem dia, não tem hora para essa história você ouvir. É uma mensagem que às vezes nos entristece. E às vezes nos faz refletir. Há muito tempo passado, conheci João Boiadeiro, um homem cheio de dinheiro, conhecido no lugar. Era um fazendeiro muito forte, que um dia veio lá do norte, mudou pro Paraná. Mudando pro Paraná, sua esposa faleceu. Mas aquele fazendeiro humilde tinha o Luizinho, um simples filho seu. Mas esse tal de Luizinho, muito trabalho lhe dava. Tudo que seu pai falava, Luizinho não escutava. Só desgosto ele lhe deu. Mas o tempo foi se passando, e seu pai sempre falando: Luizinho, esqueça esses amigos seus. São bandidos e covardes. Você é rico, meu filho. Toda a riqueza lhe dou. Só tem você e eu, e esse mundo de terra que um dia nós comprou. Mas o Luizinho não aceitava carinho, não tinha paz, não tinha humildade, não tinha amor. Às vezes, partia pra cidade, passava a semana inteira no meio da bagunça, esquecia daquela fazenda.
3: A você, filha, receba essa homenagem. A você que sofreu, pereceu, mas não desistiu. E acima de tudo, perdoou aquele que lhe deu a vida. Poema Sentido da Vida. Essa é uma história que já deixou muita gente comovida. Fala sobre um homem que achava que na sua vida muitas coisas para ele não faziam sentido. É a história de um fazendeiro, um homem sem coração, mas que um dia pagou caro pelo seu desprezo e a sua humilhação. Dos quatro filhos que teve, três ele trazia na palma da mão, com carinho e muita dula. E o outro era a caçula, que seria sua sina. Só porque ela era menina, ele não escondia a sua decepção. E para todos, ainda dizia que filho tinha que ser homem, que era para ajudar o pai na lida, e que um dia seria o dono do seu próprio chão. E que filha mulher era traço de vida, além de não servir para a lida. Não saberia dar ordens e jamais poderia um dia ser um patrão. Em todo canto que ia, os três filhos ele levava. Só que a menina ele desprezava. E ela, entristecida, chorava escondida, em seu canto ficava. Sabendo que o maior erro da sua vida era ter nascido mulher. Essa era a única culpa que ela carregava. Mas um dia, já cansada do desprezo que ela sofria, chamando seu pai de um lado, a verdade ela dizia: meu pai, o senhor me viu nascer, mas nunca me considerou. Eu já ouvi muito o senhor dizer que o seu maior orgulho é a sua fazenda de gado, e ver os seus filhos do lado, e no lombo de um cavalo, ou em cima de um trator. Mas é só dos meus irmãos que o senhor tem falado, porque comigo o senhor nunca se importou. E neste momento, dos olhos da menina, uma lágrima rolou. Mas ela continuou o seu pensamento e, mesmo chorando, ainda falou: eu podia muito bem ter nascido menino. Talvez seja esse o erro do meu destino, que eu acho que ele não me ajudou. Mas agora eu vejo que ter nascido sua filha Foi o mesmo engano? Eu já tenho 12 anos e nunca ganhei um beijo e um abraço do Senhor. E com a alma ferida e com o coração queimando em brasa, é que eu vou embora dessa casa. Eu vou sair de vez da sua vida. Ele ouviu as palavras daquela pobre menina, mas não se comoveu. Com as suas lágrimas e ainda falou: eu nunca ouvi tanta bobeira, tanta coisa para eu fazer, e eu aqui perdendo tempo com as suas besteiras. E se você quer saber, filho mesmo, eu só tenho os 3. E já que você quer ir embora, pode ir embora de uma vez. E ela se foi, pegou a estrada e foi embora, só levando uma sacola com as roupas que ela usava. Nunca mais mandou notícia e nunca mais voltou. Alguns anos se passaram e o fazendeiro começou a ver de perto a sua sina. Dos filhos que sempre adulava, não foi bem o que ele esperava e começou a sua ruína. E mais um tempo depois, o fazendeiro foi perdendo o seu dinheiro enquanto a doença matava os seus bois. Os filhos que ele tanto adorava só pensavam em farra e na liberdade que tinham. Para a fazenda não ligava. Passava o ano inteiro festando e assim foram gastando todo o dinheiro que tinha. O fazendeiro foi ficando desesperado, seu sangue fervia nas veias, gastando com advogado para tirar os seus filhos drogados da cadeia. Depois de verme cansado, ele viu-se um homem derrotado, abandonado pelos seus próprios filhos. Ele se viu só no buraco negro e profundo, desprezado por todo mundo, completamente só endividado. E a sua fazenda, que já foi um dia seu reino encantado, ele teve que vender para um comprador de outro estado, que cobriu a oferta que foi dada. E aceitou as condições que ele pedia, que ele só venderia a fazenda, a propriedade, se ele pudesse continuar ali, mesmo que fosse para trabalhar de empregado. Só para poder viver ali o resto dos seus dias. E é com orgulho ferido, reconhecendo o seu fracasso, vendo tudo que aquilo foi construído com seus próprios braços, mas não passava de um sonho perdido e que se foi destruído pelos seus filhos e que fez dele um simples empregado, velho e cansado. Um certo dia ele estava sentado debaixo de uma árvore, admirando tudo aquilo que já foi seu. Foi quando ele recebeu um recado que ia ser dispensado e no escritório da fazenda compareceu. Quando ele foi chegando, já foram falando: já está pronta a papelada e só falta a assinatura do senhor. E ele, nervoso, já foi respondendo: fique sabendo, sua secretária, que tudo isso aqui um dia já foi meu e que um dia eu vendi essa fazenda. E o comprador estava sabendo que eu ficaria aqui trabalhando de empregado. O corretor me avisou que ele tinha concordado. Disse que morava em outro estado, sendo que na verdade eu nem o conheço, porque nem sequer aqui ele nunca apareceu. E pode dar um recado ao seu patrão, sua secretária. Diga a ele que nesse chão que eu ainda vou ser enterrado, eu não vou assinar nenhum papel de demissão. Aí ela respondeu: o senhor está muito enganado com a sua decisão. O senhor entrou aqui me chamando de secretária, nem sabe o que está dizendo. Eu é que sou a proprietária desta fazenda, o senhor é o meu empregado. E nisso, ele abaixou a cabeça e ficou calado, mas depois respondeu: eu nunca na minha vida me senti tão humilhado. Pode me dar a papelada que eu assino a demissão. Eu prefiro pegar a estrada do que ter que chamar uma mulher de meu patrão. Aí ela tirou da gaveta os papéis de uma caneta e colocou em sua mão. Depois que ele assinou, ela se levantou e disse assim para ele: o senhor parece que está chorando? Se o senhor quiser, pode ir andando, que eu tenho mais o que fazer. E ele foi saindo de cabisbaixo lá para fora, sabendo que ia embora, mas sem ter o rumo certo. Sua vida virou um deserto. Ele se sentia agora realmente um velho desesperado. E nisso foi chegando um garotinho do seu lado e foi dizendo: por que o senhor está aí chorando, parado, enquanto a minha mãe também chora lá de dentro te olhando? Eu nunca vi ela maltratar nenhum empregado, mas o senhor pode ficar sossegado. Não precisa chorar mais não. Ela já está vindo aí e com certeza vai te pedir perdão. E ele, quando viu ela se aproximando, já foi dizendo: eu não preciso do seu consolo e muito menos do seu perdão. Eu sou um velho que já não tem mais nada na vida, mas eu vou sair daqui de cabeça erguida. E ao cruzar aquela porteira que por mim foi construída, eu quero ouvir o som da sua batida, que sempre foi o sinal da minha chegada, mas que hoje me aponta a estrada, que por ironia será o meu ponto de partida. Eu já tô indo embora, já até peguei minha sacola, e a senhora pode cuidar dos seus empregados, que eu não preciso da sua despedida. Porque desse chão que já foi a minha vida, eu não posso sair daqui assim tão humilhado. Aí então ela falou: dessa vez, o senhor não se enganou na sua decisão, porque com desprezo e humilhação, ninguém alcança a felicidade. Mas eu vejo que o senhor aprendeu bem a lição, e só uma coisa que ainda não percebeu: que durante 30 anos, acompanhei os seus passos, eu vi a sua glória, eu vi o seu fracasso. O senhor ainda não está me reconhecendo? Eu vou te contar toda a verdade. Um dia eu também fui tão humilhada e desprezada pelos meus pais e meus irmãos, que aos 12 anos de idade eu tive que pegar na estrada, só levando amargura e solidão. Eu fui dizendo para mim mesmo que um dia eu me vingaria, e quando eu vencesse na vida eu voltaria e mostraria para todos o meu valor. Mas eu já estou vendo nos olhos do senhor, nas lágrimas que estão caindo, que o senhor agora já sabe quem eu sou. E eu sei o que está sentindo. Mas eu aprendi que a vingança não é uma boa aliança, e só aumenta a nossa dor. Por favor, meu pai, chega de chorar, não vamos mais sofrer. Me dê um beijo, um abraço, que um abraço e um beijo eu também quero te dar. O mundo me ensinou a viver, a vida me ensinou a perdoar. Por isso o senhor não precisa mais ir embora, o senhor já tem a sua fazenda de volta para cuidar. E para o senhor melhor entender, eu faço questão de lhe mostrar os papéis que assinou agora há pouco na minha mesa, e que de nervoso o senhor nem leu antes de assinar. Não era a sua demissão, era a escritura da fazenda que eu estou lhe devolvendo em suas mãos. Esse é o presente que eu queria te dar. E comigo o senhor não precisa se preocupar, que eu estarei aqui bem perto em outra fazenda que eu acabei de comprar. Já que o senhor não vai mais embora, me dê então sua sacola, que seu neto também quer lhe abraçar. Ele que andava se sentindo tão sozinho, quando aquele menino abraçou, beijando o rosto, chamando de amor, se ele tinha algum resto de mágoa no pensamento, naquele momento se acabou. Chorando, ele abraçou a sua filha e seu netinho e pediu perdão pelo seu passado. Totalmente arrependido, voltou a ser um homem honrado. E só então, para ele, a sua vida finalmente fez sentido.
4: Tá aí, tá aí, pra Vargas de Ferro, que é pedeu aqui a canteira, né, o rapaz, a senhora de Marco Brasília, quem pediu foi o compadre do Rocha, ó, ele pra matar a senhora da espora de ouro, ele tá escutando nós aí, nós do Cata, a Brasília toda, vai me fez das do Cata, escuta aí no programa, a senhora da Rocha, deixa eu dar açúcar aí pra esse povo aí, levanta a mão, pessoal, tá escutando nós aí, vai, rapaz, graças a Deus. Eita, olha, deixa eu mandar uma mulher pra Dona Leninha, né? Dona Leninha aí na rua, na travessa da rua Vini Papa, o pessoal que escuta nós também, sabe, o nome aí do Jacaré, o compadre Luizinho e todos os seus pessoal aí do Jacaré, sintonizado com a nossa programação, mandar uma forte abraço também pra seu Monte Ivan Cardoso, ele já puxou do peito da mimosa logo cedo, está ao lado do seu aqui, tomando aquele café, viu, com leite.

0: Campeão. Seis horas, hora da Vé Maria, Vé Pai, Filho, Espírito Santo também. Nós vamos ali voltar já. Quando a gente voltar, é desse jeito que eu fiz também. Eu gosto de sapatear.
1: Sabia pediu pra cantar, mas ele...
0: Você sabia, sabia, sabia subir a neto, ei?
1: Eu não quis cantar com o Sabia.
0: Ah, pois é.
1: Sabia não...
2: Poxa, mas rapaz...
1: Eu canto... Eu não canto, canto desse Sabia.
3: Sabia pediu pra cantar, mas eu...
0: Canta, meu Sabia!
1: Eu não quis cantar com o Sabia.
0: Menino, deixa para lá, vamos lá, deixa, rapaz.

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0: Ué, com a filha embaixada, tempo de fora, tempo de fora, quer com Deus, nossa senhora, seu filho, olha, chega, olha, olha, fecha, fecha, fecha.
1: Diga aí que vinha se embora que o jogo dele se soltou. Pode dizer, olha!
0: Cadê a nossa senhora? Piora, sabe? O vizinho tá muito doente, eu quero que Deus, né? É, desse jeito, são 6 horas, 6 e 18. Começa, vê que tá dizendo pra nós, é o padre, é? Eita, olha, rapaz, que beijo. Será que é o padre que tá querendo falar com nós? Ô, meu engraçado, amigo, aproveita mais uma forte abraço para nosso padre, João de Crã, que está nos barreiros aí, olha, ele que passou aqui uma temporada aqui, tu as barretas, e essa, o chave, eu só lembro dele, de manhã de iluminado. Ué, João, né? Você está se disfarçando de padre, é? Eita, me abraça, bom dia!
2: Quanto que é nesse jogo?
0: O quanto você recebe ele? No pior. Manda só, se for! Tá bom, rapaz, tá bom? Como é que tá a frieza aí? Tá tudo bom?
2: Ah, tudo bem por aqui, graças a Deus. Agradecer a Deus por mais um dia de vida. Obrigado, senhor. Eu não vou me estender muito, não.
0: Você com a roupa pra estar se estendendo de varar?
2: É o que, rapaz?
0: Você com a roupa pra estar se estendendo? Manda só aí, rapaz, manda o seu gelo aí, rapidinho pro pessoal.
2: Não, eu vou enviar meu abraço para todos os seus ouvintes, os nossos amigos. Que seja um dia abençoado por Deus na vida de cada um. Um dia de paz, saúde, tranquilidade. Eu só quero mandar um abraço para um grande amigo que eu tenho na casa dele ontem, Marcelo, que trabalha na loja Minas.
0: Olha.
2: Um abraço, meu irmão, bom dia. E me passa aí a música de Teixeirinha. Ah, o Rei do Baralho, por favor.
0: Certo.
2: Ofereço para todos que estão escutando o programa. E paz e saúde, meu irmão. Um abraço, um bom dia.
0: Pra você também, compadre João, quero lembrar do tempo que jogava baralho, vem com a braço afado.
2: Um abraço.
0: Valeu, meu compadre João, muito obrigado pelo carinho do Vaz. Ligado, e o Vaz de Feito tá acordando agora, faça aqui, né, João? Pega o telefone, se não quiser ligar direto, você manda o áudio, no 99-96-87. Na vida, manda a sua mensagem de texto, peça a sua cantiga que a gente toca no Sardão da Rosa, mandando bom dia pra seu Edinário, a virada que escuta nós na Zola Lagoa Redonda, também manda uma forte abraço aí pra dona Edmária, lá na Zaparema, e seu esposo, seu Delivan. Devan, né? Seu Devan, o homem que faz o evento aí dos freios dos carros do boio. É, na Zaparema, forte abraço pra Vargas e seu Silvano da Padaria Santana, a todos os padeiros da cidade, Ribeirinho do Rei, que é João na Feira, Luiz Tubias Barreto, e a todos os comerciantes de Tubias Barreto.

Tá velho, que é vagabundo, é pra seu bing-li-bing, tomei lá na praça do Vasco, que é frente o seu João da Lapa, tomei o João, João do Santo Mosco, que tá indo lá, já aí, todo o pessoal do Deus e dos homens. Escuta a nossa programação, botou bom dia pra todos, vai me fez. Lembrando que a terça-feira nós temos o terço dos homens aí no bairro São José. Vai me fez, tá convidado pra nós rezar o terço às 7 horas da noite, toda terça-feira, pra vai me fez, quem tá sacando agora, receba essa nossa fez. 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

trabalhar melhor meu figurino, não. 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

0: 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Eita!
1: O quê? Não acredito.
0: Pois é, comadre Maria, deixa de subir carinho, vai comprar uma brisquetinha. 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
2: O homem é bom, o homem é espetacular.
0: É verdade, o homem deixa tudo finir. O Neto, o São 627, vamos já pegar a cetinha, depois nós liberamos o ar, depois nós liberamos o ar. Você tá fazendo agora, bota aí água de café no fogo. Você sabe, você quer gostar agora daquele jeito. Já gostou daquele jeito, como é que faz, hein?
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0: Eita, diga, imagina amanhã como é que não vai ser. Mas me diga, você tá por onde, rapaz, diga aí.
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0: Eita, essa telefone tanto. Foi comprar os alimentos pra fazer.
1: O quê? Não acredito.
0: Foi comprar as coisas pra fazer festa amanhã, né, cabra safado? E não me fama. Mas amanhã chega aí, se Deus quiser, eu faço um abraço pra mim no bicheiro e a sua esposa, a dona Leninha. Bom dia.

Rafa, aqui que tá falando é o Mário. Delícia, do irmão Dulce, tô aqui curtindo você e o seu sozinho. Bota aí uma musiquinha, casinha pequenininha pro meu amigo Pedro, que venceu, aquele abraço. E o senhor, tá bem? Como é que está? Tudo bem, né? Graças a Deus. Isso aí, tô aí aguardando.

bom dia, meu compadre Bazuza. Falando bom dia para todos ouvindo do programa Saudade da Roça. Falando bom dia também para meu amigo Ozinho da Labora da Mata. Valeu, para você me procurar a música Cara de Campo, para me conhecer aqui no Batata Rio. Foi, meu filho. Analito, um bom sábado.

0: Bazuga, bom dia, tô aqui na escuta, um parcel, vamos lá aí. Quem manda é você aí, qualquer um aí, bem-vindo, tô aqui na escuta.
1: Bom dia, velho Bazuga, tô aqui ligadinho no seu programa, saudade da roça. Seu Bazuga, passei a música no fundo da grota com o baixinho lá, que é boa. Tô aqui ouvindo o seu programa pra... Essa música aí pro nosso amigo Silvano da Padaria, Marcelo Araújo, João do Padre Pedro, Nequinha, Manuel de Belo, pra todos os nossos amigos, no fundo da grota com o baixinho Mineirinho lá. Tá bom, meu irmão? Um abraço e um bom dia.
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0: Opa, demais, que padre Maninho Vaz me fez esquecer o nome do cantor Eduardo de Costa, viu? Ele é fundo da grota, daquele jeito que o chefe também não gosta, é tudo da rima! Não serve 50, serve 50 pra Vaz me fez que está do outro lado do rádio. Muito obrigado a todos, Vaz me fez, pelo carinho me fez, Vaz me fez, que vão mandando seu rádio. Desde cedo, muito obrigado a todo o povo, chefe também que gosta do chefe da roça. Olha, só daqui eu vou mandar pra um pedinho carinhoso, viu? É, desse jeito aí que ele puxa no peito da imagem, botando o rádio, aí no curral, escutando o chefe da roça. Essa coisa boa, obrigado, pedinho, rapaz.
1: Arruda, um aio, um pai.
0: Menino, que

A vovó Catinga Boleta, que eu só lembro da vovó Beata, meu Deus, agora fio João de Lama. É. Oi, quem pediu essa cantiga foi Dona Bilene. Dona Bilene, me espera, ela oferece para sua mamãe, Dona Bia, Bia de Edmundo, né? Bia de nossa saudosa Olava. Olava que fazia as novelas no candeato. É, Olava, de Vete, do saudoso Zé Galego, a sua família abençoada, está escutando nós aí, aí de frente à casa de Toinho, casa de Faria, aí nos Peba. Obrigado pelo carinho do Vale, ligado, dona Bilene. Oi, por falar, dona Bilene, onde é que vai fazer? Ah, chegou, os tocadores chegou, mas chegou atrasado, né? Não vou pagar não, viu? Olha.

dia 17 de fevereiro que vai acontecer, dia 27 de setembro, no domingo, é novena de Cosme e Damião, viu? Será durante o dia todo, localidade aí, localização aí, bem pertinho da casa de Filto, casa de farinha, né? Casa de Mita. É, esposa de Herardo. É bem próximo aí a casa de Faria Vitor. Forte abraço pra Vaz de Fê. Contamos com a sua presença, viu? Não aceitamos vendedores ambulantes. Até os que for para lá não vai vender suas coisas, não, porque lá tem de tudo. Graças a Deus. E vai ser desse jeito dia 27 de setembro, às 9 de março, meu Deus, meu Deus. Vai, vai, Vicente, tanto que gosta aí da cultura, tá sendo convidado aí, viu, rapaz?

fronteira, esse é a Cidade da Roça, do jeito que o Fernando Anjo gosta. E com essa a gente vai se embora. E amanhã a gente volta, se Deus quiser. E ele quer a todos os avisos. Um forte abraço também para o seu Edmundo. Ele também está escutando nós aí. Aí nos treba no candear. Rapaz, tem quando já amanhã do que roça. Entendeu, rapaz? Eu sucesso, só tá. Pelo tanto dos passarinhos desse jeito aí, ó. Aproveita e mandar um cheiro, um abraço para Dona Jade, Jaíto, Jade, Zeone, toda essa família abençoada. Também quem está se conseguindo dar um forte abraço. E vamos embora com Deus. Nossa Senhora vem os manhãs iluminadas. E a gente volta amanhã. Um abraço, pessoal.

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2: 7:05.
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0: ser sincero, eu falo com Deus. Eu peço pra chover, quer? Melhor não, né? Por enquanto. Erga essa mão. Quando a Deus abaixo, e abençoa.
1: E abençoa todos que esperam
0: o alto visual.

firme, vó. Força, povo de Deus. Revele. Para nós, erga a tua mão e diga: levanta-te. E põe o teu escudo sobre nós, Senhor. Agora vamos ficar quietinho.

0: Força! Quero ver você agora. E abençoa! Dá pra ser mais forte, manda! Agora do coração, põe a mão no coração e diga:
1: uau!
0: Valeu! Manda anjo, Senhor! Manda!
2: E aqui nós temos milhões de anjos. Amém. Obrigado.

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1: 9:01. 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

dia para você que acordou. Bom dia para você que está respirando. Bom dia porque Deus nos capacitou. Bom dia para você. Para você que é ouvinte da TBS Barreto FM. Bom dia para você. Está todos os sábados. Sabadão do GG. Muito bom dia para você. Você já agradeceu hoje? Já agradeceu pelas bênçãos de vida? Já agradeceu pela presença de Deus na sua vida? Te agradeceu por ele te capacitar mais um dia. E aí? Sabe o quanto Deus é bom? Agradeça a ele. Independente das suas lutas, mesmo quais foram elas, agradeça a Deus. Eu não sei como foi sua semana. Eu não sei como foi o seu acordar. Eu não sei se para você foi difícil levantar. Mas independentemente da forma que você acordou, seja grato a Deus. Pois sem ele você não é nada. Por mais lutas que você tenha passado, por mais dificuldades que você tenha sofrido, saiba que Deus é um Deus bom. É um Deus que te ajuda. É um Deus que não deixa nada faltar. É um Deus que te capacita. Em Josué 9 diz: seja forte e corajoso, não temas e não desanime, pois eu sou o teu Deus. Então, seja firme e agradeça a ele. Estamos iniciando mais um Sabadão do GG. Para iniciar na presença de Deus e agradecendo a ele. Vem tocando Marcelo Casillas, Samuca do Acordeon, com violão e acordeon.

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2: Bom dia! Bom dia pra você, ouvinte da Tubias Barreto FM. Muito bom dia!
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2: São exatamente 9h27 da manhã.
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2: Dia 22 de agosto.
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2: De 2026, viu?
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2: Bom dia pra você que acordou agora. Pra você que acabou de ligar o seu rádio. Muito bom dia pra você que já acompanha a Tubias Barreto FM.
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2: Muito bom dia pra você que é novo aqui na Tubias Barreto FM. Pra você que já ouvia a Tubias Barreto FM, mas não me ouvia. Prazer, me chamo Gustavo Jean. E esse é o Sabadão do GG. Te convido a ouvir música boa. Aqui você não pede. Aqui você manda, viu? Você manda sua mensagem, manda seu áudio. Pede a sua canção e a gente toca. É, no Sabadão do GG toca de tudo. Pra você que gosta de rock, pra você que gosta de uma rocha, pra você que gosta de um MPB, de um axé, de um samba. É, no Sabadão do GG toca de tudo. Então eu te convido neste exato momento pra mandar sua mensagem. Manda mensagem pra rádio da Tubias Barreto FM. Nosso WhatsApp, que é o número de telefone, 79. Olha, decora aí, 79 9996 8790. É o Sabadão do GG começando com você.
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2: Quero mandar um abraço, sabe pra quem? Pra dar licença. Um abraço, dá licença. Tá ligadinho no Sabadão do GG.
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2: Pra iniciar,
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2: Quero mandar um abraço pro meu papaizão, Coxinha Esperança. Esse é meu pai, nos ouvindo. Rádios Net.
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2: Quero mandar um abraço pro pessoal da casa. Valderlan Lemos e toda a sua família, um abraço. Lady Lene Alves e toda a sua família, muito bom dia, um abraço também. Marcela Fernanda, minha sogra. Alisson Deste. É o Cabeça. Um abraço pessoal da Galeteria Top Frango, melhor galeto da cidade, viu? Anne Corrêa, minha cunhada. E também, Aninha, meu amor. É, rapaz. Cadê Fabíola uma hora dessa? Bom dia, Fabíola! Bom dia pra todos os ouvintes da Tubias Barreto FM. Bom dia pra Rodrigo! Tá de novo, tipo de bom gosto. Mandar seu frágil também.
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2: ano. Os colaboradores.
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2: Abraço pra Wilson Cabeleireiro.
0: E a
2: da Ducati, viu?
0: 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É bobagem.
2: Silvânio da padaria. Abraço, Silvânio. Amanhã tamo colado e misturado, viu? Amanhã no Lembrança de Nordeste com Adelmo do Acordeon.
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2: Um abraço, Adelmo.
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2: Também ligadinho na programação da Tubias Barreto FM. Um abraço pra Vitória também.
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2: É a Tubias Barreto FM, o Sabadão do GG, com música boa. E hoje tem sorteio, viu? Pra você que quer participar do Sabadão do GG, você mandando sua mensagem, mandando áudio, você participa de sorteio. Hoje tem, viu? Hoje tem.
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2: Então manda sua mensagem, manda seu áudio enquanto isso. Vamos ouvir, sabe quem? João Gomes.
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2: Nesse momento vem tocando João Gomes. Tocando Palácios e Castelo. No seu álbum, Pé de Serrita. E aí, João Gomes.
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0: Meu Gomes, pede se Rita. E agora, vamos ver, temos mensagem, viu? É, o nosso WhatsApp já tá... Tá quase caindo já o WhatsApp. Olha ela, chama ela, Larissa Rotai.
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0: É a radialista.
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0: topada, viu?
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0: uma mulher que é inspiração pra todos. Quer? Ela tá aqui, tá ouvindo. Tá ouvindo o Sabadão do GG? Ela manda mensagem, tô te ouvindo, kkk. Fazendo chocolate
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0: e ouvindo GG. Rapaz, fazendo um brigadeirozinho, é?
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0: chocolatezinho, uma hora dessa, eita, sabadão bom, viu?
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0: ela pede a música Morena da Boa.
1: Agora,
0: com Thiago Aquino e Natanzinho Lima. Um abraço, Larissa. Deus abençoe sua família. E vamos tocar. Aqui você não pede, você manda, viu? E aí, Thiago Aquino, Natanzinho Lima, Morena da Boa.
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0: Um abraço, Larissa Rotai!
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0: A comunidade da Rocinha.
1: É o sucesso no Sabadão do Gigi. E dando continuidade na nossa programação, vem ela, Maria de Matos, falando com a gente. Bom dia, Maria!
2: Bom dia, Gustavinho. Aqui é a Maria de Pintres. Gostaria de ouvir qualquer uma música do seu desejo. Ofereço para todos da minha família, para você, um ótimo sábado na proteção do Senhor Jesus.
1: Amém! E vem aí, seu desejo e Wesley Safadão, Superficial. Aqui você não pede, você manda, viu? Ligou, pediu, tocou. É no Sabadão do GG.
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0: exatamente 9h44 da manhã.
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0: chorou, foi?
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0: Voltamos com o Sabadão do GG.
1: Agora que voltou.
0: Comigo e com você.
1: Sorri.
0: E o Sabadão do GG hoje tem sorteio, viu?
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0: tem sorteio, sorteio pra você.
1: Chorei.
0: Olha, e temos ouvinte na linha. Já vamos ver quem tá ligadinho com a gente. Já mandando aqui, ligando, participando com nós. Vamos ver. Deixa eu ver aqui se foi. Aqui. Aí. Você no telefone, bom dia.
2: Adivim.
0: É Bia.
2: Diga aí, tudo bom, menino lindo?
0: Eita. Olha, chegou cedo hoje, viu?
2: Foi, eu digo, deixa eu guardar logo. Agora eu tô escutando você.
0: Aí sim,
2: de rádio novo. Surgia.
0: Rapaz, de rádio novo foi.
2: Olha, que bom, diga.
0: Aí sim, pra ouvir melhor ainda a minha voz e a Tubias Barreto FM.
2: É.
0: E aí, Bia, como é que você tá? Tá bem?
2: Tô bem, melhor agora, né?
0: Aí eu me sinto mais lisonjeado ainda.
2: Deixa eu dizer, um sorteio vai ter hoje?
0: Hoje vai ter, mas é pros ingressos que vai ter de uma festa. E
2: não gosta não?
0: Então vai deixar pra quem gosta, né? Quem gosta vai ligar já.
2: É. Ô, meu lindo, eu queria que você passasse essa música de... Passa lá em casa, senhor. Você passa?
0: Poxa, toco, claro. Passa lá em casa, senhor. Toco sim, com certeza.
2: É, porque eu tô feliz que eu vou ganhar uma netinha.
0: Oh, meu Deus.
2: Duas netinhas,
0: olha.
2: É, a gente vai bem tocar. Abençoado de Deus, né?
0: Amém, verdade. Vai vir abençoado, nome de Jesus.
2: Pois tá bom, meu lindo. Deus se te proteja, livre do mal, viu?
0: Amém, amém. A nós todos. Muito obrigado pela sua participação. Fico feliz, viu, Bia?
2: Tá bom.
0: Deus abençoe essa vovó maravilhosa.
2: Tchau. Tchau. Obrigado.
0: Cheiro.
2: Essa
0: foi a Bia ligadinha lá no Santos Dumont. Pra você que é de Santos Dumont também, meu abraço, um abraço muito especial, muito caloroso. É, olha, a Bia vai ter netinho.
1: Amor,
0: vai ter netinho.
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0: Parabéns, viu, Bia?
1: E a promessa que a chance terminou é boba.
0: Vai vir com saúde, em nome de Jesus. E é isso aí, eu quero falar.
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0: João, festona topada que vai ter hoje. É hoje.
1: Brilha.

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1: Hoje vai ter, sabe o quê?
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1: A segunda cavalgada do Boteco do Seu Vidal. É hoje.
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1: Sabe aonde? No Espaço Pururuca, às 19 horas. Pra você que ligar, você que mandar sua mensagem dizendo: quero participar desse sorteio, Gustavo. Você já vai estar participando a dois ingressos. Está concorrendo a dois ingressos dessa festa topada. É o seguinte: duas pessoas que vão ganhar. Uma pessoa vai ganhar o ingresso e a outra o outro ingresso. Então manda sua mensagem, manda seu áudio. Fala: eu quero participar, que eu vou colocar o seu nome aqui. Você vai estar participando dessa festona que vai ter, viu? Segunda cavalgada do Boteco do Seu Vidal. Sabe quem vai estar lá? Nelsinho Moraes, Felipão Água Dura e Robson Playboyzinho.
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1: vem cantando com a gente,
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1: Robson Playboyzinho.
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1: no sabadão do GG.
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0: É hoje, viu?
1: Você é mais um.
0: No espaço, pururuca, na Gripino 1. E vai ter Filipão Aguador e vem ele, viu? Escuta. Pra você sentir e entrar nesse clima.

0: feliz. Essa é pra curtir no Sabadão do GG.
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0: É o Filipão Água Dura. Amor dos outros.
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0: É um sucesso estourado.

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1: Esse foi Filipão Água Dura. E pra você que quer participar dessa festona aqui, vai ter o homem, viu? O homem vai estar lá. Então manda sua mensagem, manda seu áudio. Você vai estar concorrendo a um ingresso dessa segunda cavalgada.
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1: Rapaz, vai ser top, viu?
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1: E aí? Pra você que disse que já ia,
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1: Vai ter a chance de ganhar mais um ingresso.
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1: E não tem que pagar, viu?
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1: É isso aí.
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1: no. Os mais ouvintes ligadinho com a gente. Vamos ver quem tá ligadinha. Olha ela.
3: Oi, ei, ei, oi, bom dia.
1: Bom dia.
3: Gostaria de participar aí do sorteio, viu?
1: Tá nóis.
3: Coloca o meu nome. É Cirlane, da Travessa Lindo Costa.
1: Já tá aqui seu nome, viu, Cirlane?
2: Muito
1: obrigado pela sua participação. Já já a gente tem um apoio cultural, mas antes do apoio vamos soltar esses áudios. Rapaz, tem muita gente, viu? Vamos ver quem mais tá ligadinho. Muito bom dia.
4: Bom dia, Gustavo. Nossa. Não perco esse maravilhoso programa dia de hoje. 5 horas da manhã eu já ligo meu radinho.
1: Ui, é?
4: Quero uma música aí de Calcinha Preta. Quero participar também, viu?
1: Oxe, já tá, mulher. Calcinha Preta a gente vai tocar, viu? Mas só logo após o apoio cultural. A gente vai tocar Calcinha Preta. Posso escolher, né? Vou escolher um sucesso de Calcinha Preta. Vamos ver mais quem tá ligadinho. Olha ela também. Fala, Lu.
5: Bom dia, garoto. Tudo bem?
1: Tudo em ordem, graças a Deus.
5: Eu quero ouvir a música de Léo Santana. É a nova. É que eu não sei o nome. Beleza? Porque nesse finalzinho de semana, com esse sol maravilhoso. Nossa. Vale muito, muito mesmo ouvir.
1: E uma cervejinha.
5: E tomar uma bem gelada, hein?
1: É, tá vendo?
5: É a Lu do Maria do Carmo.
1: Um abraço, beleza? Lu. Muito obrigado pela sua participação. E hoje também tá tendo sorteio de um pacote de cerveja da distribuidora Amigos de Copa. Um abraço, Juninho.
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1: Pra você que quer participar,
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1: são três possibilidades, viu? Dois ingressos e um pacote de cerveja. Então aproveita enquanto é tempo.
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1: Lu, já tá, viu?
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1: vai querer ouvir Léo Santana. Deixar programadinho para logo após o apoio cultural a gente vai tocar. Temos mais ouvintes, vamos ouvir.
6: Bom dia, seu Gustavo.
1: Bom dia, doutor.
6: Quero pedir uma música de Heitor Santos, Nocaute. Também quero participar do sorteio.
1: Fechou, meu patrão, como é seu nome? Você não falou seu nome no áudio. Mas a gente vai tocar, viu? Você fala seu nome aí, eu anoto aqui. Mas Heitor Santos vai tocar. Muito obrigado pela sua participação. Obrigado pelo carinho da audiência. Temos mais ouvintes. Bom dia, GG. Gostaria de pedir uma música ao seu programa de rádio. Ah, rapaz. Sou Lucas, filho de Jairinho do Lava Rápido. Um abraço, Lucas. Obrigado pela sua participação. Você pediu, a gente vai tocar, viu? A música é Loira Morango. Loira Morango.
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1: Prontinho, já tá na lista aqui. E agora a gente vai para um breve apoio cultural, tá certo?
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1: Enquanto isso, manda sua mensagem. Manda seu áudio.
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1: Não perde tempo, não.
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0: Vamos lá, para um breve apoio cultural e já já a gente volta.
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0: 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Vem, GG, vem, GG.
1: É essa sanfoninha aí, Poli. Descarada. Aí, ó.

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2: Bom dia! Bom dia pra você, ouvinte da Tobias Barreto FM. Muito bom dia! Ah, são exatamente 10h27 da manhã.
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2: voltamos com o Sabadão do GG.
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2: E agora?
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2: Sorriu?
1: Sorri. Sorriu.
2: É, voltamos com o Sabadão do GG. E eu quero te convidar a poder participar dessa programação maravilhosa. Olha, lembrando que hoje tem sorteio. Hoje tá tendo um sorteio top, top da galáxia, viu? É isso mesmo, pra você que quer participar, só você mandar mensagem, mandar áudio, mandar qualquer coisa. Você dizer, olha, eu quero participar desse sorteio maravilhoso no Sabadão do GG. E é isso mesmo, você vai estar concorrendo a dois ingressos. Duas pessoas, são dois ingressos. No total, três sorteios. Olha, segunda cavalgada do Boteco de Seu Vidal, que acontece hoje à noite, é, às 19 horas no Espaço Pururuca, com as atrações Nelsinho Moraes, Filipão Aguadura e Robson Playboyzinho.
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2: Do Agripino 1, viu?
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2: Fala, pessoal, do Agripino 1, Agripino 2 e Agripino 3.
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2: E aí, essa festona vai?
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2: Lembrando, viu?
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2: mulher, a entrada é gratuita.
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2: mulher não paga, viu?
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2: Então aproveita.
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2: 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Então aproveita, viu? Manda sua mensagem, manda seu áudio. Inclusive temos mensagens e ouvintes com a gente, viu? Ligadinhos. Vamos ver quem tá ligadinho com a gente. É ela, Val da Bela Vista.
4: Bom dia, Gustavinho.
2: Bom dia.
4: Quero participar do sorteio.
2: Eita! Rapaz, tá no clima já, hein? Um abraço, Val. Val da Bela Vista. Já tá participando, viu, Val? Temos mais ouvintes ligadinhos com a gente. Vamos ver. Maria Rosiane.
5: Gustavo, eu gostaria de participar do sorteio.
2: Vamos lá.
5: E eu quero escutar, pode ser qualquer música de Chiclete.
2: Chiclete?
5: E o nome é Moça do Agripino 3.
2: Moça?
5: Tem um bom dia,
2: moça. Muito obrigado, viu? Muito obrigado pela sua participação.
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2: E Chiclete com Banana.
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2: Vai tocar, viu? Chiclete.
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2: Chiclete.
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2: Obrigado pela sua participação.
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2: Aqui, olha. Caio, já tá aqui na lista, viu, Caio?
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2: Tá concorrendo ao sorteio. Onival, ele, bom dia.
6: Bom dia, GG.
2: Bom dia.
6: Aqui é Onival, estou estandizado nesse programa. É, todos os sábados aí. Programa do GG. Peço que você passe a música aí. É, Leandro Leonardo, Me Dê um Sinal. Eu ofereço a todos os ouvintes da Tobias FM, a todos que estão sintonizados na Tobias FM, a todos os ouvintes aí, ao vereador Montival Cardoso, a Jovan Cardoso, ao Muriel Cardoso, a Marília Cardoso, a toda a família Cardoso, viu? Secretário do Povo manda aquele abraço. E é o namorador aí, meu amigo.
2: Ailton Góes.
6: Ailton Góes aí, viu? Esse homem, esse coroa que gosta de mulher aí, viu? Namorador. Esse é do meu.
2: Esse é
6: do meu. Gosta
2: diferente
6: de namorar mesmo. É ele. Ailton Góes é diferenciado. Valeu aquele abraço do secretário do Povo, GG. E eu quero participar do sorteio aí, valeu aquele abraço. Estou aqui sintonizado na rua Grato Cardoso.
2: Um abraço, Ronival, muito obrigado pela sua participação. Já está participando do sorteio, viu? Seu nome está na lista. Lembrando, às 11h30 da manhã, vai acontecer o sorteio. Então você tem uma horinha, menos de uma horinha, 59 minutos pra poder mandar mensagem, mandar áudio e participar, viu? Então aproveita, aproveita.
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2: Obrigado, Ronival, muito obrigado pela sua participação. Vamos tocar, viu, Leandro e Leonardo.
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2: E agora vamos ver quem tá ligadinho também, quem mais tá ligadinho. Oi, Letinho.
0: Bom dia, Gustavo. Letinho, voltando no sorteio, pensei que ganhasse aí, viu? Essa aí os ingressos. Bate na obra, Vizinho Barreto, Letinho aqui, viu? Bota a música aí de Belmarca aí, quarto e bem-vindo, só que nem escuta, viu? Bota aí no sorteio aí, pessoal, ganha cerveja.
2: Aí, meu patrão, tamo junto, viu? Muito obrigado.
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2: Tá participando.
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2: Vamos ouvir mais áudios, mais mensagens. Tem muita, viu? Tem muita.
7: Gustavo, quero participar aí do sorteio que eu vi você falando agora, viu?
2: Cara!
7: Eu vou sair ali pra rua, mas se, quem sabe, né? Se eu não ganho, você manda me dizer que eu ganhei. Obrigado.
2: Valeu, Maria.
7: Um feliz programa aí pra vocês.
2: Valeu, muito
7: mundo,
2: obrigado.
7: Paz.
2: Tá bem. Bom dia, Gustavo. Aqui é Carla dos Santos Dumont. Quero participar do sorteio. Só da cerveja mesmo. Quero a música de Seu Desejo. Pronto. Seu desejo já tocou. Mas é o que você deseja, a gente vai tocar, viu? Muito obrigado, Carla. Já está participando. E o último áudio, vamos ver quem mais mandou aqui mensagem.
8: Rapaz, aí falou direito aí. O velho do Padre Pedro é diferenciado. O velho do Padre Pedro, não sei quem é, o velho do Padre Pedro é diferenciado. Só que a diferença dele é dizer que gosta de mulher. E ninguém vê com mulher, então ele é diferenciado. Diz que gosta, mas ninguém vê. É igual perna de cobra. Quem já viu, morreu.
2: Aí o Tugóis! Cadê você, homem? Cadê tu, macho?
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2: Um abraço, meu amigo Ailton Góis.
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2: Vem, namorador. Como que é estourado, é sucesso, viu?
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2: Um abraço, doutor.
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2: Olha ela. Novamente aparecendo com a gente, vamos ver. Peraí, aí. Hello! Alô!
9: Ô, meu lindo, cadê minha música? Já passou.
2: Vai tocar agora, tá na ponta da linha, rapaz.
9: Pronto, meu lindo, tô aqui esperando.
2: A gente vai tocar, viu? É pra não misturar.
9: Tá bom,
2: a sua é mais especial, a sua é bem especial. Não esqueci não, tá aqui, passa lá em casa, tá aqui.
9: Pronto, mas pra você e toda a minha família.
2: Valeu, muito obrigado, viu?
9: Tchau.
2: Um abraço.
9: Tchau.
2: Essa foi Bia e fazendo cobrança ao vivo, tá vendo como é as coisas? Muito obrigado, Bia, muito obrigado pela participação novamente. Tem que cobrar mesmo, viu? Se não botou, tem que cobrar. Vamos ver, olha, o último áudio aqui a gente vai tocar, viu, Bia? Vamos ver.
8: Gustavo, toca pra nós aí, Árvore, Guedesu Gomes aí, pra nós aí, viu? É, o velho do Padre Pedro é namorador. Só nem no sonho tá namorando mais aí, Gustavo, nem no sonho. Às vezes a gente sonha namorando, mas aí nem no sonho tá namorando.
2: Eita, rapaz, aí tu gosta de estar ruim na finta, viu? Era o velho namorador, agora deixou de namorar, foi. Eita,
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2: Muito obrigado, Everton. E agora vem tocando. Passa lá em casa, Jesus, a pedido de Bia. E que Deus nos abençoe. A sua netinha que tá vindo por aí. É netinha mesmo ou netinho? Ou não sabe ainda? Mas que venha com saúde, viu? Pedimos as bênçãos de Deus nesse momento.
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0: peça para Jesus passar em sua casa. Eu não sei as suas lutas, eu não sei as dependências, mas creia que Ele vai curar a sua família e a sua casa. Esse é o Sabadão do Gigi. Muito obrigado, Jesus, por estar conosco. Por mais que temos tempos que talvez nossa fé esteja pouca ou talvez insuficiente. Mas na palavra de Deus diz que quando a gente tem a fé, mesmo que no tamanho de uma mostarda, a gente consegue, com a nossa fé, mover até montanhas. Então, creia que a sua fé move montanhas. E Deus abençoe, viu, Bia? Feliz demais, viu? E agora, vamos tocando mais música, vamos tocando no Sabadão do GG. Ih, temos ligação. Não, aqui não.
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0: Número restrito, vixe.
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0: Quem foi que pediu essa? Foi Lucas, filho de Jairinho. Música Loira Morango. Murarte. Então vamos tocar? Aqui no Sabadão do GG toca de tudo. Então vem com a gente. Vem no Sabadão do GG.

Esse foi Belchior no Sabadão do GG. E agora vamos continuar com os pedidos dos nossos ouvintes. Vem tocando Bel Marques, Não Vou Chorar. E aproveita no sabadão, viu? Aproveita que o sabadão tá top.

0: Um abraço muito especial pra minha madrinha ligadinha da Severiano Cardoso.
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0: Cheiro, minha nega.
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0: Um abraço, Bruninha. Meu irmão JV.

0: Cadê você, Ronival?
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0: Dá um sinal. Essa foi pra você, Ronival. Um abraço. E agora vem tocando Árvore, de Edson Gomes. Pra você, Everton Lima.

0: Esse foi Edson Gomes, Árvore. É isso aí, obrigado para vocês que estão nos ouvindo, para você e todos os ouvintes da Tobias Barreto FM, do Sabadão do GG. São exatamente 10h58 da manhã. 10h58. E já tem apoio cultural. Lembrando, viu? Lembrando que hoje tem a cavalgada, a segunda cavalgada. E trouxe vontade para viver. Rapaz, pensa numa festa top, viu? Segunda cavalgada do Boteco de Seu Vidal. É hoje. É bobagem, é melhor. Espaço Bururuca, às 19 horas. Tô cansado de sofrer. Lembrando, Nelson Moraes. Filipão Aguadura. 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É no Agripino 1. Quinto Bias Barreto FM. 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Lembrando, mulheres. Sinto a noite. Entrada gratuita. Você, lembro como é bom. E pra você que quer participar dessa. Você se. Cavalgada. Chorei. Esse show topado. Chorei. Agora que voltou, sorri. Você tá concorrendo, viu? Passou a participar da nossa programação. Quando você vai estar concorrendo a dois ingressos. Duas pessoas vão ganhar um ingresso cada uma. Então aproveita, viu? É até 11h30 que eu vou te mandar. Você pode mandar. Quando já tô preparando aqui a lista, deixando tudo em ordem. Cada um que participar vai estar concorrendo, viu? Então, até 11h30 vai estar disponível. E a gente vai para um breve apoio cultural. Já a gente volta. Aproveita enquanto isso, manda sua mensagem no telefone 79-9996-8790. É o Sabadão do GG na Tobias Barreto FM.
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2: 11 horas em ponto. 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

Ela é amiga da minha mulher. Pois é, pois é. Mas vive dando em cima de mim. Enfim, enfim. Ainda por cima é uma tremenda gata.

lindo demais. Alguém apaixonado aqui em Cuiabá hoje? Alguém sofrendo de amor? Você que veio pra cá tentando esquecer aquela pessoa e ainda não conseguiu. Vou dar um conselho de amigo. Se fosse eu ligava pra essa pessoa agora, essa hora. Ligava, deixa de orgulho besta. Ligava e falava assim:

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0: São exatamente 11h23 da manhã. Sabadão do GG. Voltei, viu? Não consigo, não.
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0: É.
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0: É isso mesmo.
2: Eu não sei.
0: Olha, vocês têm 7 minutos pra mandar suas mensagens.
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0: A lista tá quase pronta, viu?
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0: Já já eu faço o sorteio. Vamos descobrir quem foram os ganhadores desse sorteio top do Sabadão do GG. Já tá lá, vamos com música.
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0: Um abraço, Quecinho. O pessoal da fábrica da Calânico.

0: Essa foi a eterna Marília Mendonça e Mano Walter. E agora vem tocando pra gente Dorgival Dantas, Destar.
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0: Esse foi Dois de Valdanta.
1: Muito obrigado, que Deus já em dobro.
0: Destaque. É o sucesso. E deu 11h30, certinho. Exatamente 11h30 da manhã. E vamos para o nosso sorteio. Vamos descobrir quem foi o ganhador. Quem foi os ganhadores, na realidade, né? Desde já eu quero agradecer a todos que participaram. Muito obrigado. Muito obrigado pelo carinho da audiência. Por vocês que estiveram aqui. Eu já tô se encerrando o nosso programa. Grande sábado no GG.
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0: Tocando música boa das 9 às 12.
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0: Sorteio, uma programação maravilhosa,
2: é
0: viu?
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0: lembrando, continue na rádio Tobias Barreto FM.
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0: é a rádio que é 10, viu?
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0: Logo após.
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0: Teremos. Sabe quem? Raimundo de Lina, às 2 horas da tarde. Numa sala de reboco.
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0: E logo em seguida, de Raimundo de Lina.
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0: O programa Vida Só em Jesus.
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0: abraço ao pastor Clebson.
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0: ao Rogério Santos e Aldomir.
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0: um abraço, viu? E vamos lá, vamos descobrir quem foram os ganhadores.
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0: Vamos descobrir. Que rufem os tambores. Sabe quem foi que ganhou o ingresso, um dos ingressos? Parabéns pra você, Rosa! Parabéns, parabéns! Um dos ingressos já é seu, viu? Como mulher não paga, você pode chamar mais o seu filho, o seu marido, quem for. Mas parabéns, viu? Entrarei em contato com você pra você garantir o seu ingresso. E agora vamos descobrir quem foi o segundo ganhador do ingresso. De rufem os tambores. Onival, secretário do povo! Parabéns, Onival! É isso aí, vou entrar em contato com você, Onival, pra você garantir o seu ingresso e poder ir nessa festa topada, viu? E agora vamos descobrir quem foi que ganhou o pacote de cerveja no oferecimento da distribuidora Amigos de Copo de Juninho. Um abraço, Juninho! Que rufem os tambores! Carla dos Santos do Bom! Parabéns, Carla! Aí, rapaz! Muito obrigado por vocês participarem. E muito obrigado a todos os participantes do nosso ouvinte, dos nosso Sabadão do GG, todos os ouvintes. Muito, muito obrigado de verdade, viu? Vocês que participaram, que estiveram coladinhos. E pra aproveitar essa festa, vamos esquentar. Esquentar.
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0: O Felipão Água Dura.
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0: É, lembrando que tem Felipão Água Dura.
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0: Nelsinho Moraes.
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0: Robson Playboyzinho,
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0: Vem tocando Felipão Água Dura. O P do Pecado.
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É um sucesso, Filipão Aguadura, Robson Playboyzinho e Nelsinho Moraes na segunda cavalgada no Boteco de Seu Vidal. Lá no Espaço Pururuca, viu? Às 19 horas. Mulher, entrada gratuita. É isso aí, agora eu quero agradecer a vocês todos que participaram, muito obrigado. Olha, coleguinha, muito obrigado a vocês que participaram dessa programação maravilhosa. Deus abençoe vocês todos. Vocês que participaram do sorteio, que Deus abençoe. Estou indo e com saudades, continue na Tubias Barreto FM, que a programação é maravilhosa. Valeu, fui! É o Sabadão do GG.

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0: masculino. E rap diz Alô Pacheco, Daiane Rodrigues, Moda Íntima, Calor da Pele e Moda Praia, Vamos Festa, Josimar. 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

0: Alô, minha galera! E assim a gente vai encerrando mais uma manhã incrível de muita música e energia. Obrigado pela sua companhia, pela audiência e por fazer parte do Sabadão do GG.
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0: Semana que vem tem mais mistura de ritmos, mais sucessos e aquela vibe que só a gente tem.
2: 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Que calor é esse?
0: Desejamos um sábado abençoado, cheio de alegria e música boa. Fica na sintonia da nossa programação.
2: Joga água aí.
0: E já sabe.
3: É mais uma do GG.
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6: 11 horas e 52 minutos.
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0: tell me. Continue cantando.
1: Júnior Gravações.
0: Ai, Sopral.

dice de Kevin. A música da galera agora. A música mais tocada do Tucano. Vou ensinar pra vocês. Vocês já sabem cantar ela já? Já sabem? Então vou fazer só a contagem básica e vocês entram, ok? Vamos lá. Todo mundo dedinho pra cima assim, ó.

0: bom demais, Solange. Isso é Salvador, isso é Bahia, isso é alegria, isso é avião.
1: Essa roupa tá muito quente.
0: Vai tirar essa porra?
1: Vou já tirar, tem só um eclé aqui atrás. Mas vou já baixar o eclé e tirar tudo.
0: Valeu. Quem já teve uma desilusão amorosa aí? Quem tá solteiro em Salvador? Quem tá querendo beijar na boca? Quem é aviãozeiro? Então vem assim comigo, ó. Poxa, como dói. Só vocês, vá. Entrega o coração. A quem? A quem?

Quem já ouviu Lei da Vida aí dá um gritão. Me perdeu e chora. Essa é a lei da... Não. Me perdeu e... Grita. Essa, quem é baiano, quem é aviãozeiro, mãozinho pra cima, mãozinho pra cima. Vai lá.

0: avião zero no ar.
1: Vamos pra essa agora, bora. Cadê o Valsinho? Tá aí já. Valsinho, vem pra cá, vem. Vem pra cá, vem pra cá, vem pra cá, vem pra cá, vem pra cá.
0: A galera aviãozeira. Todo mundo é aviãozeiro, não é? Então repita comigo. Um, dois, três. Todo mundo é aviãozeiro.
1: Vai comendo.
0: Se mora, Valsinho, puxa aí, leve a vira normalzinho, vá. Fala, avião.
1: Vai.
2: Que bom estar de volta. Que saudade de vocês.
0: Salvador, cantar com essa
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0: carnaval, sim!
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2: 12 horas e 54 minutos.
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0: tchá agora. O Edson também gosta.
1: Samba, tchá, tchá, tchá, Paulo Barra.
0: Oi!

Cláudio. Bora, Cleveu! O meu parceiro Cleveu, bora, Lisboa! Unidade Mauro, gravando com qualidade e responsabilidade.

0: Essa só queria convidar agora. Chama meu amigo Aduílio Mendes e minha amiga Kátia Silene aqui no palco. Forró do bom, hein? Bora, Aduílio Mendes!
1: Oi, Campina Grande!
2: Olha aí! Olha
0: aí, Aduílio Mendes! Cantar é aqui, o resto é enganação.
3: Isso não.
0: Olha, como todo mundo sabe, o Aviões faz parte de um grupo que é chamado A3, que quem é forrozeiro e curte forró e tem consciência disso, e as melhores bandas, graças a Deus, hoje, do mercado, estão no nosso grupo. Aviões, Forró do Moído, Forró dos Plays, Solteirões do Forró. E agora tem uma banda novinha, que começou agora praticamente, que
1: acabou
0: é Forró do Bom.
1: Né,
0: Solange?
1: Acabou de nascer.
0: Forró do Bom, que já tá dando o que falar lá no Ceará, começou a rodar já. E agora juntou, o que era bom ficou melhor, né? Eu tô com vontade de mudar o nome pra Forró do Melhor. Aduílio Mendes e Cátia Silene, essa parceria não podia ser melhor. Igual só tem a Solange, né? Vamos começar logo com o meu vaqueiro e meu pinhão, logo. Pra começar, vai. Bora, você, puxa, vai. Vai. Ele se vira, ele é bom. Ele é bom. Bora.
1: Vai,
0: puxa logo, si menor, si menor.
1: Quero ouvir a voz de Cátia, eu quero ouvir.
0: É si menor, si menor.
1: Olha os tons.
0: Vai ficar mais eu aqui, daqui a pouquinho nós canta. Bora. Bora, Riquel. Vai.
1: Alô, galera de Campina Grande! Agora eu pergunto, será que vocês conhecem essa? Oi, oi! Para, Kátia!

0: Sofia, vai. Vai. Você tá podendo, viu? Bora, menino! Cadê a Silene e a Duílio Mendes?
1: Quem gostou, grita ui!
2: Que me deu looks lindos hoje. Obrigada, viu, meu amor? Mais uma vez eu quero agradecer a vocês pelo carinho de sempre, Capela. 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Aline Machado. Bate e volta.

0: Vai, vai. Pra, se você ainda aguentar aí, o coração vai doer agora, vai.
1: Acaso CDs, grava aí.
0: Puxa. Me dê meu banquinho, me dê meu banquinho, vai.
2: Torre Sol, você não ouve.

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1: 14 horas em ponto. 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
2: Oi, minha gente, muito boa tarde. Estou aqui de bem com a vida, de cabeça erguida, com os pés no chão, neste Brasil de caboclo, de mãe preta e pai João. Dando boa tarde a você que é do Nordeste, você que é do Norte, você que é de qualquer ponto desse meu Brasil, de qualquer canto do Sudeste, do Centro-Oeste, do Sul. Você que é lá do estrangeiro também, que tá pegando aí uma pontinha aí, do Sona Tobias, aquele abraço e as músicas do programa. Chegamos, chegamos para mais uma festa, para mais um encontro de todos os sábados. Sábado passado, eu não estive por aqui, em virtude da festa da padroeira, né? Eu gostaria de saber de vocês, se vocês sentiram alguma falta de mim, viu? Porque é o que eu digo sempre, não falte no serviço para que o seu patrão não perceba que você não fez falta, né? Se eu fiz falta, muito bem. Se eu não fiz, fique caladinho, pelo não dando animado uma vez, viu, gente? Aqui de frente comigo, nosso amigo Gustavo, popular GG, mandando aquele som bonito da Tobias para todo este meu Brasil de meu Deus. Vamos também abraçar o pessoal da casa, meus colegas de trabalho, como dizia o saudoso Silvio Santos, né? Também abraçando a direção da casa, na pessoa do nosso amigo Valderlan Lemos, que é a presidência, e a direção artística, de quem é? É dela, Dona Cledilene. E a apresentação é deste amigo de vocês, Raimundo de Lina, homem que não tem inveja de quem morre e também nunca morreu, viu? Se tivesse morrido, não estava por aqui, não, com certeza. É só aí, meu amigo, minha amiga, Gilmar poderá estar por aqui ou não, que eu não tive contato com ele ontem, nem hoje, né? Mas ele é que nem chuva, quando pensa que não vai chover, chove. Quando você leva o guarda-chuva, a chuva não vem. Quando você não leva, a chuva vem. É coisa da vida, né? Vamos abrir a nossa festa com ele, o criador do Baião, né? O homem que enricou, o homem que levou alegria para todo o Brasil, o inesquecível, o maior cantor de todos os tempos, o mais famoso, ele, Luiz Gonzaga, o rei do Baião, cantando pra gente, Serrote Agudo, e logo após o trio nordestino, Amor de Doido, minha gente!

0: 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É isso aí, galera. Olha o relógio marcando. São 14h, mais 20 minutinhos, não, mais 16 minutinhos. Aqui na sua Tobias Barreto FM. E o programa, você já sabe, é ele, Numa Sala de Reboco. A apresentação é deste amigo de vocês, Raimundo de Lina. É isso aí, meu amigo Gustavo, tá ali do outro lado, só jogando esse som bonito para todo mundo. É isso aí, galera. Hoje é 22 de agosto, sábado, com certeza. Vamos animar a festa, vamos trazer música. Apesar que você já está convidado, viu, a participar do programa, mandando o seu áudio, ligando para cá, fazendo a festa com a gente, mandando o seu joinha também, viu? Não fique aí calado, porque quem cala consente, mas no joinha é diferente, você tem que se comunicar. É como dizia o velho guerreiro, o popular Chacrinha, quem não se comunica se estrumbica. É isso aí, galera, e eu não quero ninguém se estrumbicando, não, viu? Ligue pra cá, faça festa com a gente. Vamos trazer eles, enquanto tá chegando por aqui, o homem que quando fala, todos param para escutar, né? Não precisa nem falar que é igual aquele passarinho que quando canta lá no Amazonas, até as onças param para escutar, viu? É o famoso Irapuru, né? Vamos em frente, porque atrás vem um montão de gente. Daqui a pouco já está em ponto de bala, já, viu? É, homem, é acostumado lá para a faixa de Gaza, né? Qualquer coisa já está com...
1: Boa tarde.
0: Já está com o revólver na mão. Boa tarde, Gilmar.
1: Já tirando para tudo lado. Boa tarde, amigo ouvinte da Tubias Barreto FM, do programa Numa Sala de Reboco. Hoje a festa continua. Temos uma paradinha, né, na festa da Padroeira. E nada mais justo do que isso, né? E a gente louvar a Deus. Semana passada, quem é católico, né, participou. Então, você pode fazer a festa, como o Raimundo de Lina falou agora há pouco, fazendo parte do nosso programa, através do WhatsApp da Tubias Barreto FM, 9996-8790, e também pela live. A live que a gente vai ver aqui a questão do som, para que você possa ouvir você ou ouvir o nosso âncora do programa, Raimundo de Lina, né? Então participe, faça parte dessa festa com a gente até as 4 horas da tarde, pedindo música, mandando mensagem, mandando seu alô aqui na Tubias Barreto FM.
0: É isso aí, galera. Uma história puxa a outra. Um dia uma senhora, uma velhinha, chegou nervosa, me contando que ia passando na rua e tinha duas jovens mangando dela. Ela atravessou a rua, foi lá e disse: vocês me respeitem, que eu não sou brincadeira. Lá ela foi mulher de soldado e atira todo jeito, viu? Que as donas tomaram medo danado, nunca mais mexeram com ela.
1: E padome e tudo.
0: Pois é. Posição pra ela não é problema.
1: Lá ela.
0: Pois é. Vamos soltar música, meu amigo Gustavo. Não deixa as bichinhas presas, não, viu? O povo quer ouvir. Vamos trazer aí os três do Nordeste tocando, cantando e tocando pra gente. Forró do Poeirão, logo após Tom Oliveira, Açúcar no Café.

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1: É isso aí, galera. Estamos em quem? É na primavera ou é no outono? Como é isso? Me fugiu da mente aqui agora. Eu acho que é o outono agora, né?
2: Inverno, não é inverno.
1: Inverno? Pela madrugada. Eu sei que o inverno esse ano choveu pouco, né? Pelo menos por aqui. Enquanto no sul do país quase se arrasa de água, né? É coisa da vida. É isso aí, galera. É o programa Nossa Sala de Reboco, que você, que é muito importante, ouvindo a gente nos mais diferentes pontos deste meu Brasil. É isso aí. Daqui a pouquinho vamos falar sobre o folclore, viu? Hoje é o dia do folclore. Você sabe o que é folclore? Daqui a pouco eu vou lhe dizer, com certeza, viu? Antes, porém, vamos trazer ele, Jackson do Pandeiro, cantando Sina de Cigarra. Logo após, Salvinho do Acordeon, Quero Teu Amor.

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2: 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É isso aí, galera. Que nem eu falei, hoje é 22 de agosto, dia do folclore. O que é folclore? Folclore é um conjunto de tradições, mitos, lendas, costumes, danças, festas e brincadeiras de um povo, né? É, tem muita coisa bonita no folclore. Eu me lembro dos cantos de roça, né? Que eu me criei vendo aquelas mulheres trabalhando e cantando, né? E cantos de tapagem de casa, batalhões, né? Você não sabia quem era o compositor anônimo. Até músico profissional que andou roubando essas melodias, esses cantos antigos. Mas aí é outra parte, deixa pra lá, né? É, e tem muitas histórias que se escuta, e ninguém sabe se é verdade ou se é mentira, que nem o caso do Saci, que tem uma perna só, né? Saci Pererê. Tem o caso da Caipora e muitos outros casos, né? É, que não se sabe se é verdade. Mas que antigamente existia uns bichos ferozes que se acabaram. Hoje não existe mais. É o caso do dinossauro, que foi descoberta ossada, né? Mas que existiu, era uma fera braba. Tinha outro bicho, que eu vou contar aqui uma historinha do bicho-homem. O bicho-homem era um bicho que tinha antigamente, que era muito mais forte do que um gorila. O bicho era uma fera brava. E tinha um sujeito que herdou de herança do avô dele um coxo de cada farinha. Aqueles coxos de botar massa, né? Aí ele botou o coxo no oitão da casa e tinha uma mania de jantar e tirar uma soneca no coxo para depois voltar para a cama, dormir com a mulher, né? E a mulher dizia: Zé, você toma cuidado, qualquer dia o bicho homem vai lhe pegar e levar embora com coxo e tudo. Ele: que nada, para que um bicho que é outro? Continuava dormindo lá fora um pouco antes de ir para a cama. Quando é um dia de 11 horas, a mulher passou a mão no lugar dele, estava sem ninguém. E o Zé não veio dormir? Aí saiu de mansinho, abriu a porta: cadê o coxo? Nem Zé, nem o coxo. O bicho levou o Zé embora mesmo. O Zé acordou, vendo o mato quebrando, né? E aquele coxo andando, ele sem saber quem estava por baixo, mas pensou logo que era o bicho homem, né? Agora estou lascado. Mas ele foi esperto, né? Se agarrou num galho de árvore, ficou lá pendurado, e o bicho continuou andando, pensando que ele estava dentro do coxo. Quando o bicho chegou na toca, que botou o coxo embaixo, que não viu o Zé, ficou nervoso. E oxê, se esse miserável tivesse caído no chão, tinha feito tipufo. Tivesse caído na água, tinha feito tibungo. Tivesse voado, tinha batido as asas. E para onde o diabo foi? Aí voltou procurando. O Zé tinha subido num pé de árvore. Estava lá em cima, no meio da árvore. Aí o bicho veio para cima e disse: dessa vez você escapou. Mas na próxima você se lasca, filho de uma égua. É isso aí, galera. E assim foi eu falando um pouco sobre o folclore. Gilmar chegou atrasado, né? Ele gosta também de mergulhar nesses assuntos, né?
1: E esse conto aí de folclore eu ofereço ao nosso amigo, colega, amigo, Heraldo da Santa Rita. Ele
2: tá vendo?
1: Sempre está ouvindo o programa, ele gosta muito das suas histórias.
2: É isso aí.
1: Que envolvem muitas situações, né?
2: É verdade.
1: Mas, verdadeiro ou não, são histórias do folclore.
2: É o folclore aqui dizendo, não sabe se é mito ou se é verdade.
1: Algo pode ser verdade, mas se tornou folclore porque fica uma comprovação meio, né? Assim, às vezes não comprova geral.
2: Pois é, uma vez eu vi uma reportagem no Globo Repórter, no tempo da televisão preto e branco, eu estava em São Paulo ainda. Tem um Lago Azul, se você procurar no celular, você vai encontrar ali esse Lago Azul. Até não precisa nem procurar, mas existe esse Lago Azul. É um lago imenso, que o pessoal da região, não se sabe se é mito ou se é verdade, algumas pessoas já viram um bicho tomando sol. Mas o bicho é imenso, é não sei quantos metros de comprimento e tal. E quando ele vê a pessoa, ele pula na água. E a água passa 2 dias fazendo onda, né? Balançando. Aí veio um mergulhador do estrangeiro com um aparelho que consegue captar ruído com muitos e muitos quilômetros de fundura. E se houver qualquer movimento com muitos quilômetros de distância abaixo, o ponteiro se mexe, né? Aí o mergulhador vai descendo no Lago Azul. Quando chegou num ponto lá, eu acho que o bicho deu um espirro, que o ponteiro bateu no outro canto. Misericórdia. O cara ligou a marca voltando. Isso aí, eu nem vou mais procurar esse bicho e dou conselho que quem quiser escapar não vá não. Porque parece a parede e bateu o ponteiro no canto, meu irmão. É quase impossível. Eu acho que foi o espirro que o bicho deu.
1: Encontrei aqui o Lago Azul.
2: Encontrou?
1: Bonito.
2: Aí que fica.
1: Mato Grosso do Sul.
2: E é, rapaz. Mas será que é esse ou tem outro, então, outro Lago Azul aí?
1: Então aqui os contos de lendas folclóricas, né?
2: Uhum.
1: Há vários contos dessa lenda aí. Então eu posso definir que é esse lago lá. Naturalmente vai ser esse lago. Então a gente tem várias aqui, tá? Tem várias lendas aqui falando desse folclore, desse Lago Azul.
2: Lago Azul.
1: É. Uma delas é essa que o senhor contou aí.
2: Uhum.
1: Não vamos contar aqui várias lendas, né, agora?
2: Pois é, não, o tempo não permitiria. Tá bom. E para homenagear o folclore, vamos trazer aí uma banda. Essa banda aí é composta de, não é só gaita, não é só zabumba e caixa, tem bateria, tem prato, tem um bocado de coisa junto, é uma banda mesmo, né? Mas eu fui criado com aquela bandinha de quatro componentes, né? Duas gaitas, uma zabumba e uma caixa. O meu irmão tinha esse conjunto lá, o Oliveira, lá em casa. E às vezes eu queria dormir, menino, e aquele barulho no ouvido. E eu, meu Deus, não vou conseguir dormir, mentira. Pegava no sono que nem via, aquele barulho terrível e coisa e tal, né? Mas tudo bem, vamos trazer aí a banda de pífano de Caruaru para representar o folclore de hoje. Baião na novena.

0: É isso aí, galera. Agora faltando 19 minutinhos para... Não, 19 não, 14 minutinhos para as 3 da tarde aqui na Sotomia Barreto FM 87,9. Eu pediria ao meu amigo Gustavo para procurar uma música aí de aniversário de criança, por favor, para a gente tocar aqui em sequência. Que hoje está aniversariando o meu neto, é o... É, Lucas, né? Lucas, é tanto que me atrapalha com o nome. Lucas já foi o rei da Malinesa. Hoje ele perdeu um pouco alguns pontos. Está melhor, mas não está bom ainda. Eu quero abraçar o Lucas, que é filho de Gracinha e...
1: O Elson.
0: E o Elson, né? É. Hoje está em festa, lá no Lagos. No Lagoa da Porta, né? No espaço de Adriano, lá, entendeu? É. Vai ter uma festinha lá, um bolo, uns amigos. E cantar parabéns para o Lucas. Eu, quando sair daqui, se Deus permitir, eu sei que Ele vai permitir, eu estarei por lá, marcando presença. E uma talvez queira falar alguma coisa ou não.
1: Então, também dar os parabéns a Lucas e à família, né? Dar graças a Deus pela vida dele e pedir a Deus que abençoe sempre. E muitas brincadeiras quando criança, mas muitas responsabilidades, muito sucesso, muitas conquistas quando adulto, né? Que Deus abençoe, Lucas, por sua data de aniversário, né? E ele que agora tá mais corajoso, já tá conseguindo tomar injeção já. Já foi comigo essa semana passada, ele foi comigo tomar injeção e eu contando história, e ele não, mas depois corajou. Um pouquinho de força para seguir em frente, né? Então, sucesso, Lucas, parabéns, felicidades, tudo de bom.
0: É isso aí, meu amigo Gustavo. Eu... Na minha época, nunca fiz aniversário em criança. O primeiro aniversário que eu fiz foi em São Paulo, e no dia 29 de junho. Aí, quando eu vim aqui de férias, conversando com a senhora de idade, que sabia de quando cada criança nasceu, ela era uma espécie de um cartório particular, guardava tudo na cabeça. Eu contando que tinha feito aniversário no dia 29 de junho, meu filho, para que você fez isso? Você não nasceu no 29 de junho, não. Foi de julho. E se você nasce no dia 29 de junho, não tinha remédio para você não ser chamado de Pedro. Então pode anotar aí que eu tenho certeza que foi 29 de julho. Aí eu mudei para 29 de julho, né? Mas é coisa da vida, né? Vamos em frente, porque atrás vem um montão de gente. Tem áudio? Tem? Então manda para lá, por favor.
2: Boa tarde, Raimundo de Lima.
0: Opa, boa tarde, Zé Augusto do Caminhão. Cabra bom.
2: Bota uma música boa aí da sua.
0: Isso, vou tocar agora.
2: Para nós oferecer a seu Dei.
0: Uhum. Seu Dei.
2: A seu Netinha.
0: Seu Nequinha.
2: Manuel de Belo.
0: Manuel de Belo.
2: Aquele do Guarujá.
0: É, do Guarujá. Marcelo Araújo, né?
2: Aquele homem é gente boa demais.
0: É verdade.
2: Sempre fala na gente direto, fala no nome da gente.
0: Isso.
2: É a Palito. Aquele que. A Bica.
0: Bica, grande Bica.
2: É nosso amigo, não. A Vossa Excelência.
0: Tá bom.
2: A Júnior Padre Pedro.
0: Isso, obrigado.
2: Pedrão. Aquele do lado. Aquele lado. Da Boa Vista.
0: Da Boa Vista. João do Bolo. É, grande compositor
2: e cantor. Todos nossos amigos aí, viu?
0: Isso.
2: Tá escutando. Seu programa é 10. Seu programa não tem pareia, não. Só seu mesmo. Quer dizer, Augusto Caminhão.
0: É eu, mas eu mesmo. Né? Obrigado. Obrigado, Augusto. Tem mais? Momento não, né? Então vamos ouvir aí. Os parabéns já tocou, não? Vai tocar agora.
1: Vai tocar agora.
0: É.

0: Aí sim, foi os parabéns para o garotão Lucas, meu neto. Aí vem Raimundo de Lina cantando para vocês, Ciúme Louco, para oferecer ao nosso amigo Zé Augusto, também para o nosso amigo Batista. Batista, como que é isso? Batista é banda, é isso, né?
1: Francisco Batista.
0: Francisco Batista.
1: Você manda boa tarde aí.
0: Boa tarde, com certeza. Eu estou mais doido do que segue em tiroteio, atirando em quem estiver na frente, né? Com certeza.
1: Eu escrevi mais acima o nome do Francisco, abaixo do Batista.
0: É, Francisco Batista, é verdade. Raimundo de Lina cantando para vocês, Ciúme Louco, e logo após, Noca do Acordeão, Baiano da Saudade.

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1: É isso aí, galera. Faltando 2 minutinhos para as 3 da tarde. Você já esqueceu o número do WhatsApp daqui, da rádio, ou não? Então pega o papel e a caneta e anota aí, 79. Escreva 94 vezes 6 8790. E estamos juntos e misturados e separados aqui na Santo Bispo Rádio FM, viu?
2: Que isso.
1: É misturado só com mulher.
2: E separado dos homens.
1: É verdade. Uma tábua no meio ainda mais.
2: Então anota aí, 9996-8790, o número do WhatsApp da Tubias Barreto FM.
1: É isso aí, galera. Vamos voltar depois do apoio cultural? É, com certeza, né? Volto já.
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4: 14 horas e 59 minutos.
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2: É isso aí, galera. É o programa Na Sala de Reboco, que você, que é muito importante, curtindo aí em qualquer ponto deste meu Brasil, viu? Aquele abraço e as músicas do programa. Vá ligando pra cá, mandando o seu áudio, fazendo a festa com a gente. Não fique calado, é com certeza, viu? Para que eu fique sabendo que você está me ouvindo. Senão eu fico desanimado, pô, ninguém dá sinal de vida. Que negócio é esse? Mas o programa é tão bom que o pessoal não quer nem se mexer para pegar um celular. Não. Mas para não perder um segundo, né?
1: Tem alguns que estão dançando o forrozinho, assim,
2: é verdade.
1: De canto, né? Como diz o cara, fazendo as coisas, algumas mulheres, é alguns verdade. Colegas, amigos aí. Então, finalizando o tópico do primeiro bloco do programa, Raimundo Lina, falando um pouco do folclore e finalizando essa.

0: É por aí a coisa.
1: Aí ele não gostou da ideia, foi para a floresta rodar.
0: É verdade.
1: Então, entre
0: Foi
1: tantas
0: amputado.
1: situações, a nossa festa junina, o forró faz parte do folclore, né? Com as suas danças, com as suas músicas. E o Raimundo de Lina é um dos compositores de folclore do Brasil, né?
0: É, mas
1: Parabéns pelo Dia do Folclore a todos os
0: pois é,
1: brasileiros.
0: o forró se elevou, se ele foi para o asfalto, né? E deixou o folclorismo. Pois é. Ele começou como um matuto, né?
1: É, aí
0: E
1: entre o
0: foi crescendo.
1: folclore
0: Foi.
1: tem
0: O
1: as
0: Luiz
1: lendas, né?
0: Gonzaga
1: Como
0: levou para o. É como diz o Humberto Teixeira com o Luiz Gonzaga.
1: modernizou
0: Luiz
1: mais, né?
0: perguntou: foi você que inventou o baião, Humberto Teixeira? Foi você ali. Rapaz, não foi nem eu, nem você. Nós apenas trouxemos para a cidade, né? Foi não.
1: Então, folclore é toda essa criação e toda essa lenda que é contada de pai para filho, de neto para bisneto, e assim por diante, né? O Lobo Mau, o Saci Pererê, e tantos outros contos, né, que surgem entre a população, entre o povo de cada região do país, né? Então, o Nordeste é cheio de folclore, né?
0: É isso aí, com certeza. Aqui o Eurico é uma pessoa, né?
1: Eu diria que tá, é uma
0: É, a
1: pessoa.
0: pessoa está ouvindo aqui.
1: É
0: Não,
1: um folclore, não.
0: não tem sobrenome, não tem onde ele mora. Fiquei meio estranho, né? Um abraço para Eurico, onde ele estiver, né? Também abraçando o lindo Nava de Oliveira. Essa eu conheço, moro lá em Guadalupe, no Rio de Janeiro, na Rua Santo Anselmo. Não vou dizer o nome para você não ir lá perturbar ela, viu? Essa está ouvindo o programa desde o começo. Lindy Nava de Oliveira, popular de Nar, né? Com certeza. Quem é que está ouvindo mais a gente por aí, por esse mundo afora? Muita gente, né? Antes, porém, vamos trazer músicas. É, trazer Zé Calixto com Escadaria e logo após Erivaldo de Carira, Fazenda Velha.

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1: É isso aí, galera. Quem está ouvindo nosso programa é o nosso amigo Gustavo Jean, em qualquer ponto deste meu Brasil. Eu estou aqui muito curioso com o ramo de mato que eu vi aqui em cima da mesa aqui, né? Na bancada. E me fez lembrar algumas coisas. Acho que alguém veio rezar em alguém aqui e esqueceu. Rezar de olhado, né? Esqueceu aqui em cima da bancada. Eu uma vez estava trabalhando ali na minha oficina, antigamente. Chegou um rezador. E ele gostava de ganhar um trocadozinho. Rapaz, eu mando você me rezar de olhado porque não tem ramo por aqui. Mas eu estou sentindo que eu estou meio azarado com as coisas. Aí ele disse, rapaz, é uma pena não ter um ramo. Você sabe que eu vivo disso, né? Até trouxe um ramo, mas deixei não sei aonde. Espera aí. Aí você mandou aqui pro lado do Pasto de Neto. Daqui a pouco chegou com o ramo. Eu vou rezar no senhor. Aí rezou. Depois parou. Diz, olha, seu Raimundo, você me dê alguma coisa se quiser. Mas você não tem nada de olhado, viu? Você vê que nem a boca eu abri, o ramo não murchou, entendeu? Ninguém porque pô, é azarado mesmo. Mas todo tempo. Mas tudo bem, vamos abraçar você que está ouvindo a gente. Aí no Agripino 1, 2 e 3. Você na Ducato também ouvindo a gente. Bela Vista, Maria do Carmo. Padre Pedro, Lagoa do Carvão também ligadinho no programa, e Irmã Dulce também ouvindo a gente, Santo Dumont aqui pertinho, Walter Franco, São José é o bairro aqui, onde eu tenho uma casa para vender aqui bem na praça mesmo ali, é uma casa que eu chamo de mansão porque é grande, viu? Mas para a mansão falta alguma coisa ainda, né? De crescer mais. É isso aí, galera. Também abraçando você no Sutil, você no centro da cidade, você no bairro Campos, também fica ali próximo do centro. É lá onde eu resido, né? Onde eu me escondo. É ali no bairro, bairro Campos, né? Com certeza. Também abraçando você que está ouvindo a gente aí nos mais diferentes pontos desse meu Brasil. Nosso amigo Carminho de Otávio, lá em Taiobeiras, Minas Gerais. Também ouvindo nosso programa. Um abraço para você e toda a sua família. Deve estar curtindo o programa ou não. Mas se tiver, tudo bem. Se não tiver, tudo bem também. Um abraço para você, Carminho. Também abraçando Zé do Campo e Dona Marlena, aqui na Lagoa Redonda, Bahia. Bem vizinho aqui, curtindo nosso programa. Você da Lagoa Redonda, receba aquele abraço. Quando eu falo no Brasil, eu falo em todo mundo, viu, gente? Com certeza. Se for detalhar, é muita gente ouvindo a gente por esse mundo afora. Tonho e sua esposa Ninha também aqui. E o Bernardo também aqui na estrada do Jabebiri, em Tobias do Barreto, curtindo nosso programa. No pé de serra chamado, né? Próxima fazenda do nosso amigo Laís, Fazenda Andrade. Também ouvi nosso programa. Zé Lito Neres, aqui na Cigarra, nunca mais vi Zé Lito. Eu não estou com saudade, não, Zé Lito. Não estou com saudade, não, mas estou sentindo a sua falta, hein? Quem tem saudade de homem é mulher, viu? Eu sinto falta. É isso aí. Zé Almeida e sua esposa Zefinha, também aí em Agrovila, curtindo nosso programa. Manuel de Belo pediu uma música aqui no programa. Eu falei que ia tocar, anotei, esqueci. Vou tocar agora, viu, Zé, meu amigo Manuel de Belo. Se estiver ouvindo, mesmo com atraso, mas vale a pena ouvir, né? É com Santana, que toca daqui a pouquinho, seguindo em frente. Palito e nosso amigo Agnaldo Romero, também ouvindo nosso programa. Bica, o grande marceneiro, também ouvindo a gente. Senhor Orlando, não, senhor Wilson e Dona Laide, aqui no João Porto, os pais do nosso amigo Maciel Araújo, que mora lá em Guarujá, com certeza. Agora sim, o senhor Orlando ouvindo nosso programa, na rua Santo Anselmo. Ah, o que que é isso, minha gente? Na rua Antônio Muniz, estou com o pensamento em Dinar, no caso, né? Rua Antônio Muniz, a Casa São Carlos, número 95, aonde comprar é economizar, viu? Eunice Ribeiro e a Jadirina também curtindo nosso programa, aí no Padre Pedro, eu acho que Ailton, falei Padre Pedro, lembrei do Ailton, ele deve estar namorando, viu? Ele não liga para cá logo, Tá ocupado namorando, viu? Naldinho, lá na Fazenda Barros, aqui em Tobias Barreto, também ouvindo nosso programa. Obrigado pela sintonia. Zé Augusto do Caminhão, cabra bom, que participou do programa há poucos instantes e disse que queria ouvir uma música minha. Já toquei, Zé Augusto, você merece. É, quem é que tá mais ouvindo a gente nesse mundo de meu Deus? Aqui já passei essa página aqui, com certeza. Agora vamos para essa outra página. Dá um abração na Gracinha, que está hoje de parabéns, porque está fazendo aniversário do seu filho, o Lucas, e o Elcio, aí no espaço do Adriano, na Lagoa da Porta. E tem outro nome agora, não é? Lagoa? O que é? Lagos, né?
2: Lagos.
1: É, Lagos.
2: Lagos é Lagoa da Porta.
1: É a mesma coisa, né? Quando sai fora, como dizia o outro. Também a Isadora, curtindo nosso programa. Jocilene, Caio, Leandro. Eita, povo, gosta do programa Nossa Aldeia Boca, Deus está vendo. Adriano e Ana, também ouvindo a gente? Tarciso e Emerson, obrigado pela sintonia. Marcelo Araújo no Guarujá, também está engarrafado no trânsito aí em São Paulo, ou está agarrado em alguma árvore com medo do vento, né? Com certeza, no Guarujá. Francisco Batista já participou do programa, um abraço para você, Francisco, em Santos, São Paulo. Dadi, o grande Dadi, aqui no Agripino 1, ao lado da sua esposa Jo, também curtindo nosso programa, né? Quando quiser participar, Dadi, os caminhos estão abertos, viu? Com certeza. Fazenda Santa Cruz, já do nosso amigo Nequinha, estava ouvindo o programa do Valdemir Barreto, e o Nequinha participou do programa. Eu achei interessante porque aqui na rádio eu tenho dois nomes diferentes. Um chama Raimundo, que é o nosso amigo Adelmo do Acordeão, chama Raimundo de Lina. E Valdemir Barreto é Raimundo. Raimundo. Raimundo de Lina. É um caso sério, né, gente? Seguindo em frente, já falei de lá, mas está aqui no meu livro, falo no meu caderno, falo de novo.
2: Aí eu aprendi com o Luiz Gonzaga, né? O R se chama Rei.
1: Pois é. Aí São Paulo. São Paulo o quê, rapaz? No Rio de Janeiro. Pela madrugada, será que eu dormi com a cueca avessada?
2: Né? Mais, coisa mais,
1: Laércio Vieira, aqui na fazenda Andrade, com a sua esposa Marta, curtindo nosso programa. O Gustavo, a Lavínia, Dona Maria e Lúcia também, não perde uma música, não perde um bate-papo aqui, na Tobias FM, no programaço, numa sala de reboco. Jonas de Andrade e Neném, também é o Guilherme. E Gilmar está aqui presente, mais que presente. E a sua esposa, Sargiane, que está em casa com o Pedro, curtindo o programa também. A Francisca, a minha esposa, não manda um abraço porque não abracei porque não quis, né? Porque agora do rádio eu vou mandar. Vou mandar as músicas do programa para ela, né? Que o abraço tá disponível a hora que eu quiser. É isso aí. Isaac também lá em Petrolina, Pernambuco. E a garotona Melina, a grande estudiosa. É brincadeira uma menina com 4 anos tirar nota 10 em todas as matérias. Eu acho que ela realmente puxou o avô, né? Eu não sou doutor porque não me formei, mas se não era. É isso aí, minha gente. Quem está aqui para ser falado? Quem é? Você botou para cá? Aderbal Monteiro, é isso?
2: Isso, participando com o Joinha.
1: Aderbal Monteiro. Dernival também ouvindo a gente.
2: Dernival Macineiro.
1: O Macineiro, aquele baixinho lá, né?
2: Gente boa.
1: Inclusive. A falar em baixinho, eu me lembro de uma piada da mulher baixinha, que ela não gosta de ser internada, porque o doutor só quer dar alta quando ela tiver alta, né? E ela não cresce, aí fica lá, a vida toda no hospital internado.
2: Baixinho.
1: Paulo de Dudinha, obrigado, Paulo Dudinha, ainda vende ovos ainda, se vende, continue, viu, nego velho? Diz o povo que seus ovos são muito bons.
2: Da galinha,
1: claro. Vocês são madosos pela madrugada, né? Galinha caipira, de verdade. Tem umas galinhas aí que parece ser caipira, mas não é. A dele é de verdade, é caipira mesmo.
2: Legítimo, né?
1: É isso aí, galera. A música não para. Vem cantando pra gente, agora pra Manuel de Belo. Em áudio, manda pro ar.
3: É, boa tarde, Raimundo Lina. Boa tarde, Gustavo.
1: Boa tarde.
3: E boa tarde, Gilmar, né?
1: É.
3: Tô vendo aqui através do Fix.
1: Ó, tá vendo?
3: É. Isso. É isso aí. Raimundo, eu quero dizer pros ouvintes que a gente sabe que hoje tá completando 8 dias, né?
1: Sim.
3: Hoje é sábado. Raimundo não teve como fazer o programa, que era a festa da nossa padroeira, né?
1: Isso.
3: Não é isso, Raimundo? A gente tem respeito. Mas que sala de reboco e lembrança do Nordeste. Nordeste, seu amigo Ailton Góes é ruim, é o vinte acirrado. Ô Raimundo, tiver um espaço aí e o Gustavo, né?
1: Uhum.
3: Eu tô querendo gaguejar, que é isso, rapaz. E o Gustavo, toca aí, Jacques do Pandeiro, Morena Bela. Eu quero ser seu amor, parece que a letra é por aí, que é a letra muito linda, muito bem, música velha, muito linda. Para oferecer para os amigos e amigas de Ailton Góes. Obrigado, tchau.
1: Temos telefone lá. Muito boa tarde para você que está ligando para a gente. É o Nequinha?
4: Alô!
1: Ô, Nequinha, que prazer imenso.
4: Alô!
1: Alô, Nequinha, pode falar, meu irmão.
4: Tá ouvindo?
1: Tô ouvindo 100%, meu irmão.
4: Ah, tá bom.
1: Isso.
4: Para todos aí, viu? O Jorró está escutando do Cinco Tio. E eu tava. E eu aqui o telefone é que nem do meu amuador. E agora dá, certo? Que agora não dá.
1: Ô, Nequinha.
4: Mas vamos levar da vida aqui. Um abraço a todos meus amigos.
1: Isso. Se você botar o rainho um pouquinho mais baixo.
4: Você
1: está
4: da área. Você que é.
1: O volume mais baixo.
4: Aí é o lá tarde, dia de sábado, de 2h às 4h, a gente passa, não passa nem um instantinho.
1: É isso aí, meu amigo Nequinho. Muito obrigado pela audiência.
4: Eu me lembro do. Eu gosto do candeeiro aquele lá, que ainda tá um velório na casa.
1: É isso aí.
4: E a mesmo dançando. Pisando na terra, no barro, no terreno, no barro batido.
1: É isso aí.
4: É, o barro batido não tinha negócio de tirou, não.
1: Que não. E aqueles buracos que tinha, Nequinha, quando a cavaleira tropeçava, você segurava ela aqui e aproveitava para dar uma chamada.
4: A
1: chamada
4: estava cheia de areia por cima da calça.
1: É verdade.
4: Aquela poeirinha entrava dentro da...
1: Com certeza. É, no outro dia você ia suar o nariz, saía meio quilo de terra do nariz.
4: Um abraço pra todos.
1: Valeu, Nequinha. A sua voz tá boa, mas há realmente um carro de boi que acompanha. Não sei que desgraça é isso. Valeu, Nequinha, aquele abraço e as músicas do programa. Nequinha é um ouvinte que eu sei que ele está ouvindo, mesmo sem poder ligar para cá, devido a Vivo que é morta, né? Mas ele está ouvindo, com certeza. Aquele abraço, Nequinha, as músicas do programa para você. Vamos trazer quem? Aí está o Santana cantando para o nosso amigo... Como é o nome do cara, rapaz, que pediu a música sábado? Falei o nome dele aqui na estante. Caramba, diga aí, o amigo de... Manuel de Belo, rapaz, Manuel de Belo. É. Pela madrugada. Seguindo em frente com Santana e depois o Adamo do acordeão, é meu alazão.
5: 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Eu acho que vai caber também na de vocês.

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1: Faltando agora 19 minutinhos para as 4 da tarde, o programa tem sequência. E agora Gilmar vai falar alguma coisa, pelo menos falar que não vai falar, ou falar que a tarde está gostosa, está um sol bonito lá fora, e aqui dentro está frio por causa do ar-condicionado, né?
2: Falar que hoje é dia 22 de agosto. Eu vou mandar um alô, Raimundo Lina, aos nossos ouvintes em toda a cidade de Tobias Barreto, nos bairros de Tobias Barreto, em especial aos amigos do Terço com os Homens, que amanhã irá participar de um encontro, né, em Buquim, encontro diocesano. Vários dos amigos do Terço com os Homens ouvem esse programa, né, gostam do forrozinho, gostam das histórias do Raimundo Lina. É que eu aproveito para mandar um abraço a todos, em nome do nosso amigo Derneval Marcineiro, que falou agora há pouco o nome dele, né? E a todos os amigos ouvintes do comércio de Tobias Barreto, Tobias Barreto, que é a capital dos bordados. Nós temos vários amigos que trabalham, né, tem lojas, tem comércio aqui em Tobias Barreto. Outros trabalham nas lojas de Tobias Barreto e ouvem o programa fazendo suas atividades de final de semana, né? Algumas garotas lavando a casa, limpando a casa, outros fazendo uma reforma, fazendo alguma coisa em casa e ouvindo o programa. Nós mandamos nosso abraço, nosso muito, muito obrigado pelo carinho da audiência, né? E em especial o Lulu e família, que sempre está ouvindo a gente, e o nosso amigo Mário, né, aí na Luiz Alves, todos dois são comerciantes e ouvem o programa de sábado a sábado, né, das 2 às 4, todo mundo ligado.
1: É isso aí, galera. Vamos em frente, porque atrás vem um trem cheio de gente. É, com certeza. Genival Lacerda cantando Radinho de Pilha. Logo após, Cleomilda, Forró Sem Briga.

É isso aí, galera. A música não para aqui no programa, na Sala de Reboco. Quem vem cantando agora sou eu, a música, o Coroa e a Novinha. E logo após, Alcimar Monteiro, Pedera Gavião.

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2: Meu amigo Gustavo, Lascaí Zé Piatã, o forró de Zé do Fole, é volta daqui a pouquinho.

0: É isso aí, galera. Estamos chegando no finalzinho do programa. Convidamos o Gilmar de Andrade para as suas despedidas.
1: Boa tarde a todos. Nossos agradecimentos pela participação. Até o próximo sábado, se Deus quiser. Aqui na Tobias Barreta FM, faremos a festa junto com você.
0: É isso aí, galera. O nosso amigo Gustavo foi o nosso operador. E o Raimundo Lina foi o apresentador. Chegou o fim do programa, está na hora de ir embora. Mas estamos aqui de volta sábado, a partir das 14h. Tenham todos um bom final de semana. Deus abençoe a todos. E até o próximo sábado, se Deus quiser, com mais um programa na Sala de Reboco. Tchau, minha gente. Já fui.
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1: Muito boa tarde para você, boa tarde, 16:11.

Pois é, tarde de sábado, hoje dia 22, é isso, meu querido? 22? Correto, 22, tá bom? É, já se despedindo do mês de agosto. E chegando daqui a pouquinho, o mês da independência, né? Próximo programa ainda é agosto, não é isso? É agosto ainda. Então, agosto de Deus, estaremos aqui mais uma vez no próximo sábado. Uma boa tarde pra você. Ó, você que tá em casa fazendo aquela faxina. Boa tarde pra você, vai. Na hora da música você vai dançando com a vassoura e continua tudo bem, tudo certo. Parabéns pra você, mulher. Ó, mulher realmente merece os parabéns, viu? Porque cuidar da casa com muito amor, nem todas gostam de cuidar, mas você que cuida com tanto amor, parabéns. Né? Tá de folga no trabalho, mas em casa não tem folga. Ô, Jesus. Ô, maridão, você que tá aí também, dá uma forcinha pra mulher, viu? Coloca aí o programa, já tá no programa de São Jesus, né? Então dá uma forcinha pra mulher aí, vá. E o nosso boa tarde pra você que tá trabalhando. Ah, tá trabalhando, não reclama, agradeça, é bênção de Deus. Tem muita gente que gostaria de estar no seu lugar. Ou de folga, ou trabalhando, não é verdade, Guga? Então é isso. E para você que está viajando, está de volta para casa, vai visitar a família, está indo para o trabalho, está de férias, está de qualquer jeito que você está. Nosso boa tarde, muito obrigado pela carona. Vamos contigo até às 18 horas. Escuta você dizer assim. Agora sim, se a estrada for de buraco, você controla aí, porque senão o microfone vai sair do lugar, né, Guga? Com esse vai e vem. Então vai devagarzinho, vá com cuidado, vá com atenção, porque na estrada da vida nós precisamos ter muita atenção, muita fé em Deus, muito respeito pelo próximo, porque aquele que vem de frente não são só veículos, são pessoas, a família ali, tá bom? Pois é, hoje você só está vendo o Rogério, o pastor Clebson Santos não está por ali, não está mesmo, não vai chegar hoje, né? Ele está com o presbítero Odomir juntos, fazendo outro programa, que não é de rádio, mas é da igreja, estão em outra cidade, uma reunião de lideranças. Então estamos por aqui hoje, não estou só não, do outro lado aqui está o Guga, hoje não podemos chamar ela, só chama ele, viu? A Larissa, né? A Larissa não está com a gente, a Larissa já, né? Já passou esse bordão aí para o Guga, né? Para o Gustavo, o Jean, mas a gente não esquece a Larissa, a gente agradece, porque quando viemos para aqui, ela que aceitou o desafio de ficar no final de semana fazendo um programa com a gente aqui, na sonoplastia, preparando tudo. Então, Larissa, muito obrigado. A gente continua lembrando de você, da sua marca, desde a outra emissora que a Larissa operou aqui para o nosso programa. E a gente vai ficar muito feliz quando ficamos sabendo que ela aceitou o desafio. Agora, ela deixou o discípulo aqui, o Guga, e tá tudo bem, tá tudo certo. Ele, né, realmente aprendeu direitinho, um cara profissional. Seguindo o Vilarista direitinho, tá de parabéns. Fica, tá de parabéns você que, né, deu as dicas direitinho aí pra ele, preparou o cabra bom. É bom ter discípulo que segue os passos do mestre. Da mestra aqui, no caso, né? Gente, então, boa tarde pra você. Manda pra gente aí. Hoje eu tô só, mas eu vou dar um jeitinho aqui de olhar. Vendo a possibilidade de olhar no Face, vem aqui no WhatsApp, tá bom? Pessoal da Igreja Presbiteriana, lá no grupo, que estão sempre acompanhando a gente também. E você de qualquer igreja, de todas as igrejas. Você que não tem igreja, mas está com a gente, continua com Jesus. E a gente hoje continua com o nosso mais um programa, mais uma edição do programa Vida Só em Jesus.

0: frente.
1: Me empresta aí, Guga, seu roteiro, que o meu aqui ficou uma frase aqui, não ficou muito boa. Só pra eu dar uma olhada aqui na primeira página. Primeira página, Guga, é essa mesmo. Muito bem, pastor Clebson Santos, cadê tu? Tá longe, mas ele preparou tudo, ele é quem faz a produção, né? Ele é quem produz junto com a gente, mas ele é quem faz a maior parte. E aqui, Guga, que faz a sonoplastia, não é isso? Então, ó, trazendo aquela contagem, nós, hoje é o dia de número 234. Aquela leitura no algarismo, como é que é? Romano, né? Deixa com ele. Então, 234 dias hoje, 234 dias, fechando hoje, digamos, completando hoje, estamos vivendo, melhor dizendo, estamos no dia de número 234 do ano de 2026. E aí, quantos dias faltam para o final do ano? Contando 131 dias, ó, fechadinho, 131 para o...

final de 2026. 2027, e aí, o que, é que a gente espera em 2027? As previsões não são boas, né? Políticas, economia, muita coisa, mas uma coisa é certa, Deus é bom o tempo todo, como disse aqui o Guga, e o diabo não presta o tempo todo. Então confia no Senhor, independente das previsões, não se desespere, busca o Senhor, faça a sua parte, tenha fé e vai dar certo. Mesmo dando errado, vai dar certo. Muito bem, 16 e 18, vamos para a oração, já juntamos todo mundo, quem está chegando, daqui a pouco a gente olha quem está por aqui, eu sei que você está aí, eu sei que você é ouvinte assíduo, não perde um programa, nem que a vaca tussa, né, e se a vaca tussa, você também não vai perder, eu sei, se acontecer aí, mas então, você que está aí, eu sei que de todos os sábados, eu sei que você está aí. E você que chegou, que pela primeira vez, tá, o programa Vida Só Jesus já começou, vai até às 18 horas, tem música, tem reflexão, tem dica de saúde, momento para a família, aniversariante do dia, da semana, tem muita coisa boa, continua com a gente, tá bom? Vamos então apresentar a sua família, nossa vida, tudo aqui, para que o Senhor nos conduza conforme o propósito dele. Deus soberano. Deus eterno, grandioso, adorado seja, Senhor, o teu nome. Porque somente o Senhor é digno de honra, de glória, de poder, de majestade e de todo louvor. Te apresentamos, Deus, o que foi preparado, o que foi produzido, nós colocamos nas tuas mãos. Sabemos que foi o Senhor que já conduziu. Nós queremos, ó Pai, transmitir na direção do teu Santo Espírito. Queremos apresentar aqui Gustavo Jean. Apresentar, ó Deus, cada ouvinte que está conosco, que vai chegar, que vai estar acompanhando, que a tua mão poderosa de bondade, de cura, de restauração, de esperança, de alegria, visite cada família nesse instante, para que o teu nome seja glorificado e que cada pessoa, cada um de nós, seja edificado com a tua palavra. Esse é o nosso pedido em nome do teu filho amado Jesus. Amém, amém. Então, gente. Primeira música pra gente aqui, quem vai cantar é, cadê aqui, Raquel Novaes, ela diz aqui, só em Cristo, e aí, só em Cristo, só firme em Cristo a gente consegue vencer, só firme em Cristo a gente consegue ser luz, só firme em Cristo a gente consegue superar as dificuldades, as tribulações, as injustiças, as traições, tudo que o mundo vier trazer ou lançar diante de nós, em Cristo, nós somos mais do que vencedores. Então, em Cristo é que nós vamos fazer o programa, em Cristo é que nós estamos aqui, e em Cristo é que nós vamos até às 18 horas junto com você. Vamos em Cristo com Raquel Novaes, e logo no segundo bloco a gente já volta aí com o Pare e Pense.

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1: Muito boa tarde para você. De novo, de volta aqui. Aqui na Tobias Barreto FM, no programa Vida Só em Jesus. Mais uma edição do seu programa. E agora no Pare e Pense. Olha, nós na vida da infância, que nós crescemos e nós precisamos ouvir nãos. Muitos nãos. Já disse algum psicólogo, um estudioso, que a criança até os seus 5 anos, isso, claro, já tem muito tempo, pode ter mudado, né? Mas vamos dizer que aproximadamente nós podemos receber até 120 mil nãos. Muita coisa. E pense bem, se não é verdade. Tem aquela fase da criança em que é todo instante. É, não, não. E por incrível que pareça, se você observar bem, há momentos em que a criança, ela pede um não. Porque ela mexe naquilo que não, ela sabe que não pode, que ela já ouviu um não anteriormente. Ela está lá olhando para o pai ou para a mãe, olha como disse, eu vou mexer. E aí? Ela tem umas que faz isso. Tem umas que mexem escondidinho, aí tem outras que ela está pertinho, aí olha como que diz. Olha, eu vou mexer. Aí a mãe faz não, não, e ela vai de novo. Mas o não, ele é educativo, ele é eficaz para o nosso crescimento, para o nosso desenvolvimento. E nós precisamos aprender a lidar com os nãos. Entender que os nãos, principalmente os nãos de Deus, os nãos sábios, eles têm um propósito maravilhoso, porque às vezes os pais, nós pais, né? Às vezes nós erramos dizendo muito sim para os filhos, e aí depois vem, quando a criança, né, se torna adulto, ele vai se frustrar e ele vai sofrer muito mais, porque o mundo não facilita para ninguém. Então, é mais fácil a criança, o ser humano, né, que aprendeu a ser disciplinado e saber que a vida tem limites, é mais fácil quando ele aprende isso na infância, porque está no subconsciente dele, já está na estrutura, na personalidade dele, então ele vai ter mais facilidade de lidar com os nãos. E a Bíblia, ela vai ter muitos nãos, além das orações. Na Bíblia, nos textos bíblicos, tem muitas coisas que nos ensina, que Deus coloca para nós. Não, não. Muitos e muitos nãos. Quando a gente chega, Timóteo escrevendo, na sua segunda carta, no capítulo 3, no versículo 2, Ele retrata a personalidade de algumas pessoas, de alguns homens maus, ele coloca assim. Ele coloca dizendo para Timóteo, lembre disso. Nos últimos dias haverá tempos difíceis. Tempos difíceis. Pois muitos serão egoístas, avarentos, orgulhosos, vaidosos, xingadores, ingratos, desobedientes aos pais e não terão respeito por Deus. Não terão amor pelos outros e serão duros. Serão caluniadores, incapazes de se controlarem, serão violentos e inimigos do bem. Serão traidores, atrevidos e cheios de orgulho. Amarão mais os prazeres do que a Deus. Parecerão ser seguidores de nossa religião, da nossa fé, da nossa crença, dos ensinos do Senhor, mas com as suas ações negarão o verdadeiro poder de Deus. E aí, Paulo está dizendo para Timóteo, relatando, sobre o comportamento humano no futuro. No futuro daquele presente, né? No futuro do presente de Timóteo ali. Timóteo, um jovem que Paulo encarregou a cuidar da igreja de Éfeso. E aí, então, Timóteo, Paulo manda essa orientação para Timóteo. Paulo experiente e orientado pelo Senhor, que está falando de futuro. Então, futuro que ele não viveu, não viu ainda, mas o Senhor mostra e revela. O Espírito Santo direciona o seu povo. Não é adivinhação, não é previsão fora da palavra, é inspiração mesmo. E, amados, esses dias difíceis, Timóteo alcançou. E nós já alcançamos, estamos vivendo, e você vai viver, e isso vai continuar até Cristo voltar. Os dias ficando de cada momento mais difícil. Cada geração vai experimentando o grau de intensidade e de dificuldade dos homens cruéis. Como chegou ao ponto de Sodoma e Gomorra serem destruídas por Deus por causa disso. Mas o conselho que Paulo tem para Timóteo é, veja que conselho. É um conselho, amados, muito interessante. Ele diz, Timóteo, fica longe dessa gente. Olha que negócio. Fica longe desse povo, desses homens. Se afasta, foge. E aí, meu querido? O nosso tema de hoje quer trazer nesse foco. Nosso tema de hoje é justamente que nós pensemos, viemos a pensar e falar sobre, na palavra, nas músicas, práticas que não convêm a um cristão ou ao cristão verdadeiro. Práticas que não convêm ao cristão verdadeiro. Então, quando nós lemos esse texto, você vai notar, se você quiser anotar para depois você ler, eu li o texto literal, não teve comentário, não teve nada acrescentado, foi o texto da sua literalidade aqui, você vai mudar de versões, mas o texto de 2 Timóteo 3, versículo 2, até o 5. 2 Timóteo 3, do 2 ao 5. Então, 2 Timóteo 3, você vai começar, vai ficar mais fácil. 2 Timóteo 3, para você, se você não puder anotar agora, você vai guardar na sua mente. 2 Timóteo 3. Pronto. Aí, se você ler do primeiro, vai encontrar. Amados, a pergunta já para a gente começar é, sabe, Timóteo, Paulo está dizendo para Timóteo que essas pessoas não são cristãos. Não são cristãos essas pessoas. Ele disse, são homens maus. E você, Paulo, e você, Timóteo, foge, se afasta desse povo. Se afasta dessas pessoas. Mas você sabe o que acontece? Certamente você deveria dizer assim, Rogério, mas eu já vi cristãos assim. Rogério, na igreja tal tem cristão desse jeito. Na minha família tem cristão desse jeito. Você pode dizer isso. E tem. Pois é, por incrível que pareça. Aí eu pergunto, e você? E eu? É provável que nós, em algum dessas palavras, desses verbos aí, o adjetivo, né? São muitas palavras, acho que é mais adjetivo, né? Eu me provo que a gente se encontra em um desses. Então, pensa bem sobre isso. Vai lá depois, 2 Timóteo 3, e veja se você, cristão, tá se encaixando com esse texto, se tiver, em nome de Jesus. Vai para o fruto do Espírito. Ora, pede ao Senhor, se firma no Senhor, porque não é a atitude de cristão quem se enquadra nesse texto. Você pode até ser cristão. Eu posso até ser, porque eu sou. Mas pode ser que eu me encontre em um texto como esse. Eu preciso mudar isso. Práticas que não convêm ao cristão. Precisamos descobrir. Precisamos vasculhar. Precisamos lembrar e mudar. Amém? Pense nisso. Pare e pense. E nós vamos ouvir agora no Pare e Pense. Deixa eu encontrar, que já me perdi. Carregar a cruz, porque é tão difícil ser cristão. Carregar a cruz. Aí aqui, né, som de adoradores. Porque é tão difícil ser cristão? Pois é difícil. mas é possível. Vamos então ouvir essa música e a gente volta no, já já com o Dica de Saúde.
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1: É isso.

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4: Pois é, 16h44, o tempo não passa não, o tempo voa, já viu falar, assim, o tempo não para na curva, não buzina, não, o tempo não para no porto, não buzina na curva, não espera ninguém, então demorou, ele vai embora. Gente, então é isso, a palavra de Deus fala, tem muitas ordens, muitas orientações, muitos imperativos, muitos nãos para o homem, e isso não é maldade de Deus, isso é bondade, isso é cuidado. Não matarás, né? Não dirá falso testemunho, não julgará, não adulterarás, não desejará a mulher do próximo, né? Não tenha inveja, não se ire, não, né? Irá, mas não pequer. Irá até que ele permite, ele até diz que é possível, é impossível não tirar. Então, irá e você até diz, tudo bem, você pode até ficar irado, porque vai acontecer. Mas não peque. E nem guarde essa ira para sempre, né? Resolve isso logo, dentro desse dia. Não fique irado para não virar amargura e ódio e tal. Então, muitos nãos para que o cristão... Então, tem muita prática que não convém ao cristão e a gente precisa estar alinhado na palavra para isso. Mas agora, no Dica de Saúde, nós queremos falar, né? Vamos ter aqui uma informação, uma dica muito interessante sobre esclerose múltipla, né? Não sei se a gente ouviu falar disso, mas é bom a gente saber, estar atento, que pode chegar para nós. Estamos sujeitos a tudo essas coisas, ou para um amigo, um irmão, alguém da família. Esclerose múltipla é uma doença neurológica crônica, não é isso? E autoimune, que afeta o sistema nervoso central. Alguns sintomas principais são dormência ou formigamento, fraqueza muscular, problemas de visão, né, que é embaraçamento, visão dupla, né? Fadiga extrema, perda do equilíbrio e tontura. Nós que vai falar melhor, vamos ouvir uma dica melhor agora, certo? Uma mensagem aí de áudio explicando melhor esse problema. E em seguida, nós vamos estar ouvindo a música, Guga, com... Cadê? Onde é que eu estou? Deixa eu achar. Aline Barros, né? O Bem-Aventurado? Isso aí. Então, veja que... Por que trouxemos esse tema aqui? Porque Augusto Laranja, né? Sabe que o Ministério da Saúde, ele colocou cada mês, ele procura uma ou algumas doenças para alertar a gente e ele coloca uma cor para despertar, né, a gente mesmo. Então, vamos ver essa informação sobre essa esclerose múltipla, essa doença. Em seguida, a Aline vem falar da bênção. Porque a doença não é coisa boa, a doença traz sofrimento, tristeza, transtornos, ainda mais, né? Mas... Ela quer, a Aline Barro vai finalizar trazendo uma mensagem cantada, né? Uma musical, dizendo que, apesar de qualquer coisa, se você ou alguém está com essa ou outras doenças, dificuldades que seja, você é um abençoado em Cristo. Então não desespera. Por mais que em volta esteja difícil, Jesus é a nossa alegria. Então vamos ver essa dica de saúde e a Aline Barros cantando neste instantinho. A gente volta já.

Olá, estamos aqui em alusão ao Agosto Laranja para falar sobre uma doença muito importante, que é a esclerose múltipla. A esclerose múltipla é uma doença autoimune, então ela vem de um problema da imunidade desmielinizante do sistema nervoso central. Mas o que é isso? Então a esclerose múltipla, ela acomete principalmente indivíduos jovens, especialmente mulheres e de cor branca, mas ela também pode acontecer em qualquer idade e em pessoas de qualquer cor. O que acontece é que por um processo inflamatório em uma região que a gente chama de bainha de mielina, é como se fosse uma capinha, um isolante elétrico que recobre o neurônio, por um processo inflamatório, essa capinha, essa mielina, ela é lesada. Então ela acaba sendo destruída e é isso que provoca os sintomas da doença. E quais são esses sintomas? Sintomas da esclerose múltipla podem ser qualquer sintoma neurológico. Então, desde dormência, formigamento, queimação, fraqueza muscular, tontura, desequilíbrio, perda visual, turvação na visão, visão dupla, problemas de controle da urina. Tudo isso pode ser causado pela esclerose múltipla, a depender do local do sistema nervoso que é afetado. E o diagnóstico, ele é feito com base na história clínica do paciente, com base em exames de imagem, como ressonância magnética, e com base no exame do LICO, que é o líquido que recobre o sistema nervoso central. Juntando esses três componentes, pode ser chegado ao diagnóstico de esclerose múltipla. É muito importante que o paciente que apresente algum sintoma neurológico, como esses que eu falei, que dure mais do que 24 horas, ele procure um especialista, procure um neurologista para que possa ser investigado. O tratamento da esclerose múltipla, ele é feito com base em medicamentos que são imunomoduladores, ou seja, eles vão modular a imunidade, ou imunossupressores, aqueles que fazem cair a imunidade e com isso ter um controle melhor da doença. A esclerose múltipla tem tratamento, embora não tenha cura, mas tem tratamento e é plenamente possível ter uma excelente qualidade de vida. Na presença de algum sintoma neurológico que dure mais do que 24 horas, procure um médico especialista, um neurologista para ser avaliado.

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2: É, de volta com você, 16h58. Bom estar com você, Vida Só em Jesus. Hoje nós estamos trazendo para a gente pensar sobre práticas que não convêm ao cristão. É? Então, agora é o momento de família. Então, qual é a prática que não convém ao filho cristão? Desobedecer os pais não convém ao filho cristão. Qual é a prática, né, que fala aqui, a Bíblia vai falar para os pais? Pai cristão, não provoqueis a ira a vossos filhos. Ó, é isso? E para o homem e a mulher, né? Ele diz amar. Então, não maltrate sua esposa. E esposa, respeite, né? Então, não respeitar o marido é não amar a esposa. Então, é a prática que não convém. É o contrário do que a Bíblia fala. Então, isso não convém. Mas quem vai falar melhor sobre isso, o papel do cristão nas sociedades, né? Claro, também na sociedade da família, é o pastor Hernandes. Hernandes está sempre com a gente aqui, trazendo a sua participação agora, Vida e Família. Então, o pastor Hernandes vai falar sobre o papel do cristão na sociedade. E em seguida vem Fruto do Espírito, a música Fruto do Espírito aí, Dom Roger, né? Então você pode, inclusive, você já pode, e agora não, agora você vai ouvir aqui, mas você pode depois pesquisar aí, Dom Roger, tanto ali no Google, no YouTube, pode pesquisar, e vai ter aí Fruto do Espírito, vai ter outras músicas. Mas agora vamos então, o Hernandes depois, Fruto do Espírito com Dom Roger.

papel do cristão na sociedade. Certamente não é o papel da fuga, da omissão, da covardia. Deus nos chamou para nos inserirmos no mundo sem sermos do mundo. Deus nos chamou para sermos influenciadores em vez de sermos influenciados. Deus nos chamou para sermos sal da terra e luz do mundo. A luz aponta a direção. A luz esclarece. A luz aquece. A luz produz vida. O cristão na sociedade, ele precisa ser alguém que influencie para o bem. A sua vida é a base da sua influência. Seu caráter irrepreensível, sua conduta ilibada, sua honestidade, todas estas coisas servem de padrão e de modelo para uma sociedade que não tem referenciais, onde as pessoas querem lucrar, querem usufruir, querem se abastecer, onde as pessoas negociam princípios, valores, onde as pessoas transigem com a ética e ferem esses princípios que devem reger a sociedade. O cristão é um modelo, é um exemplo. Ele é luz que brilha, ele é um farol no meio da escuridão, ele é um oásis no meio do deserto, ele é uma cidade refúgio no meio da tempestade. Que nós cumpramos o nosso papel como sal da terra, como luz do mundo na sociedade.

0: Pois é, domínio próprio é tudo que nós precisamos, que você precisa para viver como um verdadeiro cristão, com práticas que são de cristão. Vamos então para o nosso intervalo agora, nosso apoio cultural. Olha, fique atento, eu sei que tem muita coisa boa aí, muita informação para você. Não vá embora, aguardamos você daqui a pouquinho.
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2: 17:08. 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

Muito boa tarde para você. 17, cadê o Pastor Clepson? 17, hora da coincidência. Muito bem, agora virou 17:18. Parabéns para você, no momento de parabéns. Essa musiquinha eu gosto de ficar... Acho que eu vou fazer um programa ainda, só tocar ela, ser o BG do programa, né? Porque é muito animado.

0: muito, muito ritmado, muito bom. É isso, muito alegre! Meu parabéns pra você, então vamos soltar agora uma vinheta de parabéns, ó. Vamos lá, viu?
1: Parabéns! 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
0: 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Aguardamos você segunda-feira. E o parabéns, Guga, parabéns hoje vai para uma galera aqui lá da igreja. Parabéns vai para Carlos Eduardo, Cadu, hein, Cadu? Não, Cadu, parabéns para você. Vai também para a criança Leonardo, que é o neto do Cláudio, Cláudio Edilmo, né? Da lanchonete ali na rodoviária, né? Então é o neto, filho da Claudinha. Também vai para Isabelle, Isabelle, filha aí do Walter e da Edmária. Da irmã Gilzete, irmã Gilzete, aí, tá, eu sei que essa está ouvindo nosso programa, né? Eu sei que ela está. Outros eu não sei, mas ela eu sei que está ouvindo. Também parabéns para... Ele também está ouvindo aí, que é o Paulo Lessa. Não é o Paulo Lessa Júnior, é o Paulo Lessa pai. Irmão Lessa, né? Sargento Lessa, aposentado aí. Está de parabéns também essa semana. Então, parabéns para o Carlos Eduardo Cadu, para Leonardo, neto do Cláudio, para a irmã Isabelle, para a irmã Gilzete e o Paulo Lessa. Isso, elevando aí a música BG para vocês. E aqui lembrando, o nosso tema de hoje é práticas que não convêm ao cristão. Então, nós não podemos, o tempo não dá para falar de todas elas, né? O judeu elencou lá 613 práticas que não convêm ao cristão, né? E aí, não dá pra gente falar tudo. Mesmo sendo no Velho Testamento, muitos permanecem, né? Muitos permanecem, que devemos observar, devemos estar atentos. Mas aí, ó, alguns aqui rapidinho pra gente nesse momento, tá bom? É, não mintam, não mentir, então uma prática que não convém ao cristão. Fale a verdade uns para com os outros, tá lá em Efésios. Não fique irados. Não deixe que o sol se ponha sobre a vossa ira. Efésios 4. Não, é? Não usem palavras sujas, torpes, né? Obscenas. Então, nenhuma palavra torpe saia da boca de vocês. Efésios 4, 29. Não guardem rancor. Olha lá, vendo? Abandone a amargura, o furor e as calúnias. Efésios também 4. Tá bom? Então, veja lá, quase tudo em Efésios, né? Tudo em Efésios, Efésios 4. Vai falar tudo isso. Efésios 4. Então, práticas que não convêm ao cristão. Efésios 4 vai ter bastante, Gálatas 5 também vai ter, então vamos estar atentos para que a gente viva como um verdadeiro cristão. Muito bem, Guga, e agora nós vamos para a música, mais uma música de Don Roger. Você pode pedir lá, pode pesquisar no Google, pode pedir no Google, pode pedir nas rádios, pode pedir nos programas evangélicos aí, né? Don Roger, essa música aqui realmente ela é muito, muito boa, viu? Lembra-te, jovem. Então, fique bem atento, você, de todas as idades. Todas as idades, porque você que é jovem vai chegar nessa idade, né? Então, fique bem atento, lembra-te, jovem, lembra do teu Criador. Então, vamos tocar essa música agora. Tá bom, tá certo, Deus abençoe a sua vida. Reflita bem sobre ela, porque ela fala exatamente
2: enquanto ainda
0: o retrato da nossa vida.
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Se tudo que foi dito escuta, tema Deus, obedeça ao Senhor. Pois este é o propósito da vida,

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Muito bem, 17h31, tempo avançando, tempo, já estamos aí nos últimos minutos desse programa. Aqui dentro está frio, muito frio, muito gostoso. Aí fora, daqui a pouco começa a esfriar. As noites têm sido frias, na verdade. E às vezes a nossa vida, a vida cristã, também esfria. E assim como a gente se aquece quando o sol aparece, é o sol da justiça, que é Cristo, é quem aquece as nossas vidas, quem traz luz, quem traz calor, né? Quem traz a direção das nossas vidas. Nós estamos falando hoje, nosso tema é práticas que não convêm ao cristão. Práticas que não convêm ao cristão. Rapaz, são tantos textos, tantos nãos na Bíblia para o cristão, em que nós, às vezes, ignoramos. São muitos nãos, são muitos textos. Dá para fazer, o Google, dá para fazer uma faculdade de tantos textos que o Senhor diz, não faça, não faça, não faça. E, às vezes, achamos que Deus é mau. Eu costumo dizer que, por exemplo, quando ele fala de não ter relação sexual fora do casamento, parece que Deus está sendo cruel com o ser humano, com o homem, principalmente com o homem, né, que é insaciável. Mas aí o homem vai e cai e estraga o casamento. Aí o casal de namorado, que a palavra diz para, né, não ter relação antes do casamento, aí, às vezes, é fraco, não vigia e cai. Aí pensa que é Deus que não ama, porque eles estão tão, já estão desejando, já estão desejados, tão comprometidos. Aí vai e erra. E sabe o que acontece? O estrago é grande. Tem perdão? Tem, mas as consequências ficam. E assim são todas as áreas da nossa vida. Quando nós deixamos de obedecer a palavra de Deus, os não de Deus. Então, tantos textos que traria nesse momento, e desde casa, desde hoje, desde ontem, meditando, pensando, e aí o Senhor vai direcionando. Enfim, o Senhor me trouxe aqui para 1 Coríntios 6, 9. Alguns, nós já falamos alguns textos, né? 1 Coríntios 6, 9. E aí aqui ele diz assim, Paulo escrevendo, aos Coríntios, ele vai dizer. Vamos pegar a partir do versículo 8. Versículo 7, precisamente. Diz assim, Paulo. O simples fato é de se moverem ações uns contra os outros já é completa derrota para vocês. Porque não preferem sofrer a injustiça. Porque não preferem ficar com o prejuízo, sofrer o dano. Mas vocês mesmos cometem injustiça e causam prejuízos, e isto aos próprios irmãos. Ou vocês não sabem que os injustos não herdarão o reino de Deus? Não se enganem. Nem imorais, nem idólatras, nem adúlteros, nem efeminados, nem homossexuais, nem ladrões, nem avarentos, nem bêbados, nem maldizentes, nem roubadores herdarão o reino de Deus. Alguns de vocês eram assim, mas vocês foram lavados, foram santificados, foram justificados em nome do Senhor Jesus Cristo e no Espírito do nosso Deus. Aí ele continua dizendo, todas as coisas me são lícitas, mas nem todas convêm. Todas as coisas me são lícitas, mas eu não me deixarei dominar por nenhuma delas. E aí Paulo continua falando mais orientações para os irmãos de Corinto.
Amados, a igreja de Corinto era uma das igrejas que tinha muitos dons, parece que todos os dons, mas também tinham todos os problemas. A igreja mais problemática que Paulo, que a Bíblia registra, era a igreja de Corinto. E, infelizmente, tudo que eles faziam era praticamente tudo que eles faziam. Até a ceia Paulo critica e diz que era melhor eles nem se reunirem. Então, práticas que não convêm ao cristão. A igreja de Corinto cometia várias delas. E até parece que tem irmãos que eles amam a prática, as práticas da igreja de Corinto. As práticas más. Porque, irmãos, veja que Paulo fala de muitas coisas. Veja que ele orienta, dependendo de cada caso. Tem um outro texto que a Bíblia fala sobre, acho que é Paulo que fala também, quando depender de vós, tende paz com todos os homens. Ou seja, se para que eu tenha paz com as demais pessoas, irmãos, vizinhos e seja quem for, se depender de mim, então isso significa que eu vou ter que ter percas. Como ele diz aqui, se precisar, sofra o dano, assuma o prejuízo. Imagine agora, no trânsito, você está correto, alguém te fechou, alguém foi imprudente, bateu no seu carro, você está coberto de razão. É o que é que Paulo ensina? Para que você tenha paz, para que a coisa fique na harmonia, para que você dê um testemunho, seja luz, para que aquela outra pessoa, quem sabe você possa um dia convidá-la para a igreja, você possa evangelizar. Para quem sabe que de repente aquela pessoa chegue na igreja e você está à frente pregando. De repente, isso vamos pensar eu aqui, que estou aqui trazendo, né, conduzindo o programa boa parte das vezes. Aí acontece um incidente, um acidente, uma batida, sei lá, eu com uma moto e alguém com outra moto, com um carro. Aí eu me estresso, não estou dizendo que isso não acontece, que isso não pode acontecer, mas a orientação é para que a gente, de hoje principalmente, para que a gente não tenha práticas que não convêm. Então, Paulo diz, não se irrite, a gente já falou de outro texto ali, é que ele, se for preciso, sofre o dano. Aí eu estou correto. Estragou a moto, machucou meu pé, sei lá o quê. Aí eu parto para cima para briga com a pessoa. Olha que negócio. Ele, então, sofra o dano. Deixa para lá, tudo bem. Práticas que não convêm ao cristão. Aí nesse texto, Paulo relata algumas práticas. Né? Veja o que ele relata aqui. Cadê? A página virou. A página virou o Google aqui. Veja só, ele vai falar aqui, ele fala, lá no versículo, começando no versículo 7, ele diz aqui, ó, que irmãos que estavam resolvendo coisas entre os próprios irmãos na justiça comum. Ele diz, como é que pode? Se tem um problema entre irmãos, que é normal, é ser humano, todos nós erramos. Eles resolvem entre vocês. Fala com o líder, fala com o pastor. É para disciplinar, tem uma liderança que disciplina, que orienta, que corrige. Vocês vão levar para a justiça, botar no descontrair, fazer aqui a propaganda do rapaz, né? Vai ligar para a rádio para resolver um problema entre irmãos, entre vizinhos. Vai para a justiça, coisas tão pequenas. Aí Paulo, então, ele está dizendo essa aqui para nós. Sofra a injustiça. Tá, mas se é injusto, então sofra a injustiça, se for o caso. Sofra o prejuízo. Quanto for o prejuízo? R$100, você vai perder a sua paz, o seu testemunho, a sua conduta, o seu caráter de cristão por causa de R$100, R$200, R$500, que seja. E o preço que Jesus pagou por sua vida, meu irmão, por minha vida. Olha só, aí Paulo continua. Mas vocês mesmos cometem injustiça e causam prejuízo uns aos outros, e isto entre irmãos. Como esse prejuízo eu já dei para alguém? É, com intenção ou não? E é isso que ele está chamando a nossa atenção.
Aí ele diz, ele questiona, oh, vocês não sabem, estão esquecidos que os injustos não herdarão o reino de Deus. Não é que o cristão perde a salvação. É que se ele é cristão, ele procura ser justo, procura não praticar o que não convém. Aí ele diz, irmão, não se enganem. Os imorais, imoralidade. Como é que você é cristão? Como é que eu sou cristão? E a imoralidade não sai da minha boca, não sai da minha vida. Todos nós erramos, mas devemos nos corrigir cada dia mais. Todos nós já erramos, e erramos todo dia, então vamos nos esforçar para isso, viver o fruto do Espírito. Tem cristão que não consegue, rapaz, falar palavras que não tem uma palavra torpe, obscena. Parece que tem prazer. Então, isso é uma fraqueza. Isso é um espinho na carne. E temos que orar por isso, temos que se esforçar. Tem cristão que só consegue falar, Guga, contar uma história, no literal. Tem que falar, tem que ser bem claro nas palavras. Às vezes não é preciso. A Bíblia, ela fala de tudo. Ela fala de sexo, fala de tudo. Mas de maneira, como é que eu posso dizer? Culta. De maneira culta. Precisa você falar de uma relação sexual, alguma coisa assim, e você ser bem explícito? Que é isso? Isso é pecado. Isso é mau testemunho. Né? Não convém ao cristão essas palavras torpes, como disse já outro texto que nós lemos. E aí Paulo continua. Olha, você não sabe que não vão herdar o reino dos céus? Essas pessoas, quem tem essas práticas? Então, se você é cristão, então muda. Aí ele vem mais. Idólatra, idolatria. E não é só de imagens, mas às vezes idolatrar uma pessoa, idolatrar o próprio filho, o próprio pai, a mãe, ou o pastor, ou os bens, ou a sua própria, seu próprio corpo. Tem gente que idolatra seu próprio corpo. Não é? Prioridade no lugar de Deus. Então, tem que pensar nisso. E aí eles não se enganem, nem os imorais, nem os idólatras, nem os adúlteros. E os adúlteros aqui não é só quem tem uma relação, quem tem um outro caso fora do casamento. Às vezes são os pensamentos. Às vezes a pornografia aqui no celular já é um adultério. Não é isso que Jesus disse? Se você, só em você pensar, você já pecou. Né? Jesus vai falar isso. Só em pecar. Melhor, só em pensar, você já pecou? Então, cuidado com a prática, com essas práticas. Aí aqui um que é uma polêmica séria, mas está escrito. Os efeminados e os homossexuais não herdarão o reino de Deus. Se você que está me ouvindo e tem essa prática, então se você quer herdar o reino de Deus, então procura se consertar. O mundo está dizendo o contrário, mas a Bíblia é muito clara. A Bíblia é muito clara. Deus ama os homossexuais, Deus quer salvar os homossexuais, os efeminados, todo mundo. Deus quer salvar todos. Agora, existem os não de Deus, existem as regras de Deus, as práticas que convêm a quem vai herdar o reino dos céus. Então, está aqui também. Ah, e aí vai. Não herdarão o reino dos céus, então, também ele fala dos ladrões. Aí a gente pensa que ladrão é aquele que sai assaltando, aquele que toma o celular e tal. Mas tomar o que é do outro, isso é roubar. Aí você vê uma carga tombada, você para seu carro para pegar alguns produtos daquela carga. Você é um cristão, eu não sei se tem cristão que faça isso, mas deve ter. Aí você acha que não tem nenhum problema, que se você não pegar, outro pega. Isso é roubo. Aquilo não é seu. Você não é todo mundo. Então, se você se faz isso, irmão, isso não convém a cristão. É? Comprar e não pagar, isso é roubar. Não convém a cristão. Vai pagar quem você deve. Ninguém deve as coisas algumas, senão o amor. Tem cristão que tem essa dificuldade de pagar. Se apertou, dá um jeito, conversa, vai negociar, mas paga. Né? É isso aí, vamos lá. E aí, ele fala, também não herdarão, não é prática. Maldizente não é se maldizer, é falar dos outros. Né? Falar do outro é tão gostoso, mas é pecado, não convém a cristão. É. Aí ele falou, ladrão, roubadores.
aí ele vai nessa relação, vai dizendo tudo isso. Há outros textos que concordam a mesma coisa. E ele chega a dizer, olha, alguns de vocês eram assim. Quantos de nós nos encontramos nesse texto em algum ponto? Mas, ele diz, fomos lavados pelo sangue de Cristo. Fomos santificados. E precisamos mudar. Se tem algo em nós dessa relação, e certamente tem, que é um ponto fraco, preciso fortalecer esse ponto. Eu preciso me consagrar. Preciso ir para o Salmo primeiro. Preciso estar todo dia na palavra e na oração, toda manhã. Dizer, Senhor, me ajude, Senhor, porque o meu dia é difícil. No trânsito, seja que for. O Senhor sabe do meu ponto fraco. Me ajuda. À noite, na hora que dormi, o celular. Senhor, me ajuda, que é meu ponto fraco. Pegar o celular. Então, seja o que for, se você está vivendo práticas que não convêm ao servo de Deus, a um cristão que vai dar o reino dos céus, então, meu querido, muda. Se consagra ao Senhor, como Paulo fez. Peça ao Senhor. Se fortaleça no Senhor, porque nós somos chamados para ser luz. Amém? Práticas que não convêm a um cristão. Há um texto que chega a dizer, Paulo diz assim, fugir até da aparência do mal. Vamos orar? Bondoso Deus, soberano Pai, engrandecido seja o teu nome, Deus. Apresentamos ao Pai nossa vida, a vida dessa pessoa, para o Deus que ajuda, Deus, ajuda nessa fraqueza, para praticar as coisas que são do alto, que são do verdadeiro cristão. Ajuda-nos, ó Deus, a ser luz, a brilhar nesse mundo de trevas, glorificar o teu nome e transformar vidas, em nome de Jesus. Amém? Vamos ouvir, então, ser luz, que é a nossa missão, que é a missão do cristão.

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0: Ok, ok. Boa noite, praticamente boa noite aqui, né? Lá fora deve estar ainda um pouco claro, né? Mas já é quase boa noite. A gente, nosso abraço aqui, então, para você que está acompanhando nosso programa. E agora é hora de a gente chamar a criançada. A criançada é a festa da criançada. Então, vamos lá. É, hoje não tem ping-pong, sou eu e eu mesmo, né, Guga? Então, nosso abraço para você, criançada! Ok, então, olá, um abraço, Anne e Slayane.
1: Esteja você Agatha onde estiver.
0: E Christopher.
1: Agradeço ao Senhor Jesus.
0: Davi, Arthur e Maite.
1: Daí pela saúde.
0: Gustavo e Micaela.
1: Pela sua divina luz.
0: Isaac e Gabriel.
1: É quem
0: Noemi e Sara na casa do pastor. Aia, Caio. Davi, Emanuel, Eliel, Gael e Heitor.
1: De
0: um abraço, João Guilherme,
1: porque
0: João Vitor, Leonardo, Liz Mirelli, Lucas Lessa, Maria Cecília, Marília Vitória, Maia, Mavi, Olavo, Raí e Sofia.
1: Porque delas é o reino de Deus.
0: Pois é, então criançada, agora aqui, criançada agora, como o reino de Deus é de vocês, vocês vão para o reino dos céus, então temos que lembrar das práticas que não convém ao cristão. E uma delas, eu já falei, é a criança que não obedece papai e mamãe, está desobedecendo também ao papai do céu. Não convém ao cristão. Tem que obedecer papai e mamãe, né? Não se irritar, não sair chutando os móveis de casa para não quebrar o pé também. Mas nós vamos ouvir então a historinha, o que suja o nosso coração com Patrícia Jacob, né? Então, o que suja o coração? O pecado. Depois da Patrícia, já vem a musiquinha. Meu coração era sujo, agora tá limpo, não é isso? Com três palavrinhas.
1: Vamos comemorar. Jesus,
2: é quem a de hoje é sobre o que deixa o nosso coração sujo. O povo precisava aprender outra coisa muito importante. Eles precisavam entender o que podiam afastar eles de Deus. No livro de Levítico, Deus começou a ensinar algo que à primeira vista parece estranho. Ele ensinou que nem todos os animais podiam ser comidos. Alguns eram considerados limpos e outros não. Também ensinou que quando uma pessoa ficava doente, como uma doença na pele, por exemplo, ela precisava ficar um tempo separada, longe de todo mundo até melhorar. E tinha mais coisas do dia a dia. Por exemplo, se alguém encostasse em algo que estava impuro, também precisava se lavar e esperar um tempo longe antes de voltar a ficar perto das outras pessoas. Tudo isso pode parecer diferente e estranho para a gente hoje, não é mesmo? Mas Deus estava ensinando algo importante. Ele estava mostrando com coisas visíveis que nem tudo combina com a presença dele. Era como se Deus estivesse ensinando o povo a prestar atenção, a cuidar da vida e a entender que estar perto dele não era algo tão comum. Ele é totalmente puro e totalmente perfeito, e o povo precisava aprender a diferença entre o que é puro e o que não é. Eles não podiam viver de qualquer jeito, nem fazer qualquer coisa. Era como se Deus estivesse mostrando, com exemplos do dia a dia, que existe uma separação entre ele e tudo aquilo que não é perfeito. Era bem difícil, né? Eles tinham realmente muitas regras para cumprir. Mas sabe, isso ajuda a gente a entender algo muito importante sobre o nosso coração. Hoje, a gente não precisa seguir aquelas mesmas regras que o povo seguia naquela época. Ufa, né? Jesus facilitou muito a nossa vida, não é? Fala comigo, obrigada, Jesus! Mas o ensino continua valendo. Quando a gente desobedece, briga, mente ou faz algo que não agrada a Deus, é como se o nosso coração ficasse sujinho. Eu tenho certeza que você consegue pensar em coisas que sujam o nosso coração, não é mesmo? Pensa aí um pouquinho. E sabe, essa sujeira toda não aparece por fora, mas Deus vê lá dentro do nosso coração. E assim, como o povo precisava se preocupar com aquilo que os afastava de Deus, a gente também precisa cuidar do nosso coração. Cuidar do coração significa prestar atenção nas nossas atitudes, no que a gente fala, no que a gente faz todos os dias. Mas tem algo muito importante que você precisa lembrar. A gente não consegue deixar o nosso coração completamente limpinho sozinhos. Nem se nós fizermos tudo certinho, sabia? Você já sabe que Deus fez algo muito especial, não é mesmo? Deus enviou Jesus, que nunca ficou impuro, nunca errou e nunca pecou. Ele viveu com um coração completamente limpo diante de Deus. E quando a gente confia em Jesus, pede perdão e conversa com Ele, é Ele quem limpa o nosso coração e nos salva do pecado. Não é só a gente tentando melhorar sozinho. É Jesus transformando a gente por dentro. Agora, nós podemos viver perto de Deus, com o coração cuidado, não perfeito, mas sempre sendo limpo por Jesus.

0: Ok, ok, 18:03, muito obrigado você, obrigado Guga,
1: e pela
0: sonoplastia, obrigado, obrigado você que tá em casa, que tá ouvindo a gente, tá viajando,
1: obrigado,
0: obrigado pela carona, obrigado por estar com a gente, até a próxima semana, com a graça do Senhor Jesus.
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0: Pois é, essa é a mensagem pra você, muito obrigado, Deus te abençoe, todo mundo que tá ligadinho, que ficou ligado com a gente, continua aqui na Bíblia FM, e a gente volta no próximo sábado com a graça de Jesus, tá bom? 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
0: Obrigado, pastor Clebson, que não está aqui, mas produziu o trabalho, como sempre. Bem-vindo ao Domingo também viajando, Deus traga em paz. Até a próxima manhã, se for dominical, às 9 horas, à noite, às 19, culto, você é nosso convidado também, ali na Praça do Walter Franco. Deus te abençoe, bom final de semana, e ó, busque ao Senhor e procura fazer, praticar coisas que glorificam a Deus. Um abraço. Yeah!

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1: 18 horas e 6 minutos.
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1: Em nome do Pai, do Filho e do Espírito Santo. Amém. Boa noite, querido e amado povo de Deus. Queridos ouvintes da Rádio Tobias Barreto FM. Pessoas queridas, filhos das terras de Nossa Senhora Imperatriz dos Campos. É com muita alegria que damos início a mais um programa Momento de Reflexão, no comando da Catequese, na voz de Maria Almeida, essa que vos fala. Desde já o meu muito boa noite a todos vocês, sintonizados aqui na Tobias Barreto FM. Obrigada desde já por me permitir entrar na sua casa, fazer parte aí desse momento que você está agora. Meu muito obrigada, que Deus abençoe. Que a graça de Deus recaia sobre você, sobre sua família, sobre seus trabalhos. Aquela dona de casa, nesse momento, preparando aquele cafezinho, aquele dono de casa também, né? Nesse momento, preparando aquele cafezinho, aquele cuscuz, ou esperando chegar aquele pedido, para que todo mundo possa comer junto. Que Deus abençoe, obrigada pela companhia. A você que está no trabalho, mas que pode estar sintonizado com a gente, ou nos acompanhando, que Deus abençoe. Você que está nos acompanhando pelas mídias sociais também, aquele cheiro no coração, né, que a graça do Senhor também esteja presente em cada lugar, aonde quer que a Tobias Barreto FM esteja chegando nesse momento. Que o Espírito Santo de Deus, que já se faz presente em nosso meio, possa continuar a abençoar-nos, para que a gente possa tomar as decisões corretas, para que a boa ideia brote, para que a coragem para tomar aquela decisão que está precisando ser tomada, para que ela brote de dentro do seu coração, para que a gente consiga entender a vontade de Deus na nossa vida. Então, que o Espírito Santo venha sobre nossa mente, venha sobre o nosso coração, sobre o nosso entendimento, nos trazendo a clareza necessária para que a gente possa resolver tudo segundo a vontade de Deus. Amém? Então a gente vai, como de costume, para a nossa primeira canção, onde a gente vai pedir a esse Espírito Santo que venha ficar conosco, que nos envie essa luz que só o céu tem. Ouçamos a nossa primeira canção e eu já volto.

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1: Muito bem, voltando agora com o programa Momento de Reflexão, depois desta linda canção, e que a nós descei essa divina luz para operar em nós tudo aquilo que for necessário. Amém? Programação paroquial para amanhã, domingo, dia 23 de agosto. Já estamos para lá de para lá do meio do ano, né? 23 de agosto. Vivemos aí uma festa linda de Nossa Senhora Imperatriz dos Campos. Linda, linda, linda. Né? O agir de Deus é incrível quando a gente o procura, quando a gente o busca de coração contrito verdadeiro. Foi incrível ver as bênçãos de Deus na festa da mãe, né, de Nossa Senhora Imperatriz dos Campos. A presença materna dela afagou inúmeros corações. E eu tenho certeza que ela vai continuar afagando. Foi linda, linda, linda. Até ano que vem, em nome de Jesus, com a festa ainda mais linda de Nossa Senhora Imperatriz dos Campos. Programação paroquial. 7 da manhã, missa na matriz. 10 da manhã, missa na matriz. E às 19 horas, missa na matriz de Nossa Senhora Imperatriz dos Campos. Não haverá missa às 5 horas no Maria do Carmo. E também não haverá missa lá no bairro São José, amanhã. Tá bom? Então, Santa Missa, 7 da manhã, 10 da manhã e às 19 horas, na Igreja Matriz de Nossa Senhora Imperatriz dos Campos. Não haverá missa 5 da tarde, como a gente tem o costume, no Maria do Carmo. E também não haverá lá no bairro São José, Santa Missa. Mas mesmo assim, ainda tem como se programar para participar de uma das três. Ou das 7, ou das 10 da manhã, ou das 19 horas da noite. Lembrando que a gente prioriza aquilo que para a gente tem valor. Tempo é questão de prioridade. O que é que você anda priorizando na sua vida? Como é que você anda organizando o seu tempo para ter tempo para Deus? A gente tem tempo para aquilo que a gente prioriza. Eu digo isso porque muitas vezes a gente coloca tanto empecilho para participar da Santa Missa, tanto empecilho, mas tanto, que chega da agonia. Ah, porque não deu tempo por isso, por aquilo outro, porque era muito cedo, porque era muito tarde, mas tem a das 10. Ah, das 10 eu tô fazendo o almoço, então vai para das 7 da manhã. 7 da manhã eu tô me acordando, então vai para de noite. De noite eu tô cansado, não dá para ir. Então, pelo amor de Cristo, Deus tem o tempo todo para nós, e nós pouco tempo dedicamos a Ele. Ah, Maria, mas eu não preciso sair da minha casa para rezar. Obviamente, pode rezar em casa mesmo. Mas a missa, você participa indo à igreja. Ah, Maria, mas eu não preciso ir à igreja para que Deus olhe por mim. Obviamente. Mas quando você está doente, você precisa ir até a farmácia comprar remédio. Porque o remédio só vem até você se você fizer o pedido. Caso contrário, você tem que ir até lá. E esse mesmo remédio vem até você com um custo muito alto. E você tem que se disponibilizar de entrar em aplicativo, tem que correr atrás. E por que com Cristo não pode ser assim? Porque é que para Cristo e com Cristo tem que ser tudo de qualquer jeito, sempre reclamando, sempre dizendo que não tem tempo, que a vida é corrida. Muitas vezes, eu falo isso até comigo mesma, muitas vezes, quando o cancão pia, quando o sapato aperta, quando a mente está parecendo que vai bugar, a gente vai buscar a Cristo. A gente vai muitas vezes até a igreja pedir para conversar com o padre. A gente vai até a igreja ali, sabe, para... Eu preciso ir até lá, eu preciso ir até lá. Que bom que vai. Quem não vai, pelo amor, pela dor virá. Mas que bom que vai. Mas é tão bom quando você vai por amor até Cristo. É tão bom quando você se coloca na sua posição de humano pecador que precisa de Cristo e vai até Ele. Isso é, meu Deus, o mínimo que podemos fazer diante da grandeza que Deus realiza todo dia na nossa vida. O amanhecer, a gente abrir os olhos, a gente ter sabe, ter passado a noite em uma cama, a gente ter o que comer. Coisas tão simples, mas tão grandiosas, que a gente às vezes deixa passar despercebido. E aí a gente fica buscando, sabe, buscando conforto em outras situações, em situações financeiras, em situações de curtir no mundão. E não é lá que a gente vai estar agradecendo a Deus por isso tudo. Quem quer viver assim, ótimo, viva. Mas lembre-se de agradecer a Cristo, que é Ele quem lhe dá o suporte todo dia. Quem nos dá o suporte todo dia. Não é fácil, nunca vai ser fácil procurar a Deus, seguir a Deus. Mas é maravilhoso. E quando a gente começa a seguir Jesus, costumo dizer que é um caminho sem volta. Quando você começa a seguir Jesus, é literalmente um caminho sem volta. Não dá mais para voltar. É a canção que a gente vai ouvir agora, Não Dá Mais Para Voltar, com Monsenhor Jonas Habib. E depois eu volto com o Salmo, já lembrando que é o Salmo do Domingo. Salmo do Domingo, né? Já estamos na liturgia do domingo. Para você que não tem a sua liturgia, você vai pegar a sua Bíblia no Salmo 137, em algumas Bíblias 138. Tá bom? Então a gente vai ouvir a canção Não Dá Mais Para Voltar, com o Monsenhor Jonas Habib, e eu volto já já.
2: Depois disso, não dá mais para voltar.

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1: Ai, o Marconi é uma onda, Eu e Marconi.
2: E a onda tá bem baixinha.
1: A onda dele hoje não tá derrubando nem os velhos com problema nas pernas. Tá bem devagar. Mandando aquele cheiro especial para o meu pai, lá no Peba do João Caboclo. Alô, meu velho, aquele cheiro. Amo muito o senhor, viu? Meu pai lá, todos os amigos lá sintonizados. Lá no Peba do João Caboclo. Pessoal querido da Lagoa Redonda, aquele abraço. Que Deus abençoe. Mandando um cheiro para minha mãe Adeilza, minha irmã Jéssica, meu filho Luiz Henrique e meu irmão Reginaldo Santos. Aquele abraço. Um cheiro para Neia, Zé, meus vizinhos, meus companheiros de trabalho, de vida, de história, de muita coisa. Que Deus abençoe. Vocês moram no meu coração, amo vocês. Mandando um cheiro especial também para Vandinho, né, o esposo de Ninha. Aquele abraço. Obrigado pela sintonia. Para Ninha, de lá, do irmão Dulce também. Ninha do Bado e Luiz. Aquele abraço, obrigada também pela sintonia, que Deus abençoe e proteja cada um. Para toda a família de Dona Valda, aquele abraço. Para os Galdinos, falando nisso, foi aniversário do meu amigo Léo Galdino esses dias, então, meu amigão, Deus abençoe, proteja, ampare, livre todos os perigos. É, os Galdinos moram no meu coração sem pagar aluguel. Mandando um cheiro especial também para uma galera que volta e meia está sintonizada com a gente lá no povoado Barriga. É, o pessoal fica sintonizado com a gente. Fora da cidade também. Isso é ótimo. Peço a Deus que abençoe, proteja e livre cada um de vocês que ficam sintonizados com a gente. Minha galera toda lá do Irmã Dulce. O pessoal querido do bairro Cruz, do Bom Jardim, da Lagoa do Carvão, na pessoa de Jaqueline, aquele abraço a todo mundo. Que Deus abençoe e proteja. Pessoal lá no Pinheiro, Cleidilene, André, Dona Marilene, meu pequeno, meu parceiro de, de temperinho, né, Antônio? Deus abençoe e proteja. Pessoal querido também na Santa Rita, né? Pessoal lá nos Agripinos, no Macaé, no Sutim, no Santos Dumont, no Raimundo Geraldo, no Walter Franco, aonde quer que a Tobias Barreto FM esteja chegando, que você sinta-se abraçado, tá bom? Pessoal, a gente vai ouvir agora a leitura do Salmo, lembrando que já é a liturgia de amanhã. E o Salmo nos diz assim, faça desse Salmo a sua oração. Ó Senhor, vossa bondade é para sempre. Completai em mim a obra começada. Ó Senhor, vossa bondade é para sempre. Completai em mim a obra começada. Ó Senhor, de coração eu vos dou graças, porque ouvistes as palavras dos meus lábios. Perante os vossos anjos vou cantar-vos. E ante o vosso templo vou prostrar-me. Ó Senhor, vossa bondade é para sempre. Completai em mim a obra começada. Eu agradeço vosso amor, vossa verdade, porque fizestes muito mais que prometestes. Naquele dia em que gritei, vós me escutastes e aumentastes o vigor da minha alma. Ó Senhor, vossa bondade é para sempre. Completai em mim a obra começada. Altíssimo é o Senhor, mas olha os pobres, e de longe reconhece os orgulhosos. Ó Senhor, vossa bondade é para sempre. Eu vos peço, não deixeis inacabada esta obra que fizeram vossas mãos. Ó Senhor, vossa bondade é para sempre. Completai em mim a obra começada. Vamos para a nossa próxima canção e eu volto já já. Mandando um cheiro especial também para Leninha Moreira, Micaela e toda a família. Deus abençoe, vocês moram no meu coração. Sem pagar aluguel, viu? Um cheiro bem grande. Obrigada, imensamente obrigada pelo carinho de sempre. Também mandando um cheiro para Nádia Cardoso, Moisés, Elisa e Helena. Minha galerinha, que eu amo demais, demais, demais. Foi ótimo estarmos juntos hoje. Que Deus abençoe. Vamos para a nossa próxima canção e eu volto já já.

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1: Muito bem, voltando com o programa Momento de Reflexão. Esta canção, nome é Maria de José, para você que quer enviar aí para alguém especial, é, o nome desta canção é Maria de José, como eu falei. E aí você pode estar enviando para alguém especial, é só pesquisar no YouTube, nas plataformas digitais musicais que vai estar lá a canção. É, lembrando que amanhã, Santa Missa, 7 da manhã, 10 da manhã e às 19 horas. Não haverá missa no Maria do Carmo. Alô, pessoal do Maria do Carmo. Amanhã não haverá Santa Missa lá no Maria do Carmo e nem no bairro São José, tá bom? 7 da manhã, 10 da manhã e às 19 horas. Só agora, né, me despedir, dizer que Deus abençoe cada um de vocês. Obrigada pela companhia. Daqui a pouquinho tem a transmissão da Santa Missa, né, diretamente da Matriz Nossa Senhora Imperatriz dos Campos. Amanhã se programar para participar de alguma dessas missas. E obrigada pela companhia. Que Deus abençoe poderosamente você, sua família, seus projetos, sonhos. Que a graça do Senhor recaia sobre você e sobre todos os seus. Amém? Em nome do Pai, do Filho e do Espírito Santo. Amém. Até a próxima. Fui!

0: hoje eu tenho uma visualização agora, como que uma multidão. Eu tenho uma visualização agora, como que uma multidão.
1: 19 horas e 3 minutos.

0: Louvado seja nosso Senhor Jesus Cristo.
1: Para sempre seja louvado e nossa Mãe Maria Santíssima.
0: Meus amados irmãos e irmãs, sejam todos bem-vindos para esta nossa celebração, já de um final de semana, do 21º domingo do tempo comum. Hoje, portanto, Jesus vem fazer uma pergunta para nós. No dizer do povo, quem eu sou? No dizer do povo. E depois ele faz uma pergunta. E para você, quem eu sou? Vamos meditar, portanto, sim, nessa liturgia. Iniciemos. Em nome do Pai, do Filho e do Espírito Santo.
1: Amém.
0: O Deus da esperança que nos cumula de toda alegria e paz em nossa fé, pela ação do Espírito Santo, esteja sempre convosco.
1: Bendito seja Deus que nos reuniu no amor de Cristo.
0: Você tem confiança e responde com todo o seu coração quem é Jesus? Ou tem dúvidas? Ou ainda ora com Jesus e ora com os bens do mundo? Examinemos a nossa consciência e deixemos Jesus brilhar dentro de nós, com a certeza de que com Ele tudo, sem Ele nada. Examinemos. Peçamos a misericórdia de Deus cantando.

0: Deus, fonte de amor e misericórdia, tenha compaixão de nós. Perdoe os nossos pecados e nos conduza à vida eterna.
1: Amém.
0: Vamos dar glória a Deus por esse momento tão precioso de estarmos juntos. E hoje, de modo particular, nesse mesmo ocasional, de rezarmos para aqueles que têm ministério e serviço na vida da comunidade. Aqueles que servem ao altar, enfim, cada um com a sua vocação e a sua missão. Juntos cantemos, louvemos ao Senhor.

amar o que ordenais e esperar o que prometeis, para que na instabilidade deste mundo nossos corações estejam ancorados lá onde se encontram as verdadeiras alegrias. Por nosso Senhor Jesus Cristo, vosso Filho, que é Deus, e convosco vive e reina na unidade

0: Leitura do livro do profeta Isaías. Assim diz o Senhor a Sobna, o administrador do palácio: Eu vou te destituir do posto que ocupas e demitir-te do teu cargo. Acontecerá que neste dia chamarei meu servo Eliacim, filho de Elcias, e o vestirei com a tua túnica e colocarei nele a tua faixa. Porei em suas mãos a tua autoridade. E ele será um pai para os habitantes de Jerusalém e para a casa de Judá. Eu farei levar aos ombros a chave da casa de Davi. Ele abrirá e ninguém poderá fechar. Ele fechará e ninguém poderá abrir. Hei de fixá-lo como estaca em lugar seguro. E aí ele terá o trono da glória na casa de seu pai. Palavra do Senhor.
1: Graças a Deus.

0: Leitura da Carta de São Paulo aos Romanos. Ó profundidade da riqueza, da sabedoria e da ciência de Deus! Como são inescrutáveis os seus juízos e impenetráveis os seus caminhos! De fato, quem conheceu o pensamento do Senhor? Ou quem foi seu conselheiro? Ou quem se antecipou em dar-lhe alguma coisa, de maneira a ter direito a uma retribuição? Na verdade, tudo é dele, por ele e para ele. A ele a glória para sempre. Amém. Palavra do Senhor.
1: Graças a Deus.

Naquele tempo, Jesus foi à região de Cesareia de Filipe e aí perguntou a seus discípulos: quem dizem os homens ser o Filho do Homem? Eles responderam: alguns dizem que é João Batista, outros que é Elias, outros ainda que é Jeremias ou algum dos profetas. Então Jesus lhes perguntou: e vós, quem dizeis que eu sou? Simão Pedro respondeu: tu és o Messias, o Filho do Deus vivo. Respondendo, Jesus lhe disse: feliz és tu, Simão, filho de Jonas, porque não foi um ser humano que te revelou isso, mas o meu Pai que está nos céus. Por isso, eu te digo, tu és Pedro, e sobre esta pedra construirei a minha igreja, e o poder do inferno nunca poderá vencê-la. E eu te darei a chave do reino dos céus. Tudo o que tu ligares na terra será ligado nos céus. Tudo o que tu desligares na terra será desligado nos céus. Jesus então ordenou aos discípulos que não dissessem a ninguém que ele era o Messias.

0: Amados irmãos e irmãs que participam conosco desta celebração aqui presentes e outros que participam pelos meios de comunicação. Quem é Jesus para você? Você é que vai responder. Diante da pergunta belíssima que Jesus fez aos discípulos: quem eu sou para o povo? E eles disseram, responderam muito bem claro. Para uns é João Batista, para outros é Elias, para outros é um dos profetas. Então, o povo não estava sabendo quem era Jesus. Então, Jesus fez uma pergunta para os seus discípulos, para aqueles que o acompanhavam sempre. E para vocês, quem eu sou? E é essa pergunta agora que eu deixo para você refletir. Quem é Jesus para você? Você teria coragem de dizer, como Pedro tomou a palavra em nome dos outros, para dizer: tu és o Cristo, tu és o Messias, o Filho de Deus? Vamos dizer todo mundo? Tu és o Cristo, tu és o Messias, o Filho de Deus. Você tem coragem de dizer isso com toda a convicção? Ou sem fraco da pega? Né? Será que Jesus é todo teu? Ou é só metade? Na hora que eu tiver com aperto, eu vou para outro canto, né? Mesmo as escondidas, né? Pensando que esconde-se de Jesus. Não. Ele vê cada um de nós. Para onde a gente for, ele sabe, ele vê. Precisamos tomar consciência, meus irmãos, para darmos uma resposta com toda a convicção, com toda a fé. Tu és o Cristo, tu és o Messias, o Filho do Deus vivo. E é nele que nós devemos realmente colocar toda a nossa esperança, toda a nossa confiança. Está aqui a palavra de Deus, bem claro para todos nós. Ó Senhor, vossa bondade é para sempre. Completai em mim a obra começada. É isso que nós precisamos pedir. Temos a humildade de dizer: Senhor, completa em mim o que precisa realmente ser refeito ou recomeçado. O que precisa ainda completar no meu coração. Eu não posso ficar tutubiando. Ora acredito, ora não acredito. Ora sou cristão, ora não sou cristão. Ou você é ou você não é. E aqui nós precisamos tomar consciência de que nós temos realmente a figura do Papa, que é aquele que vai orientando, conduzindo pelo Espírito Santo a nossa igreja, a Igreja de Jesus, da qual fazemos parte. Está aqui. Por isso eu vos digo que tu és Pedro, e sobre esta pedra edificarei a minha igreja. Então, deu uma missão para Pedro, aquele que disse quem era Jesus. Tu és o Cristo, Filho do Deus vivo. Então, Pedro, você agora será a pedra angular. Isto é, toma chaves, dirige a minha igreja. Tu és o Cristo, Filho do Deus vivo. Eu te darei as chaves do reino dos céus. Tudo que tu desligares na terra será desligado nos céus. E tudo que ligares na terra será ligado nos céus. Aqui está. Jesus, então, ordenou aos discípulos que não dissesse a ninguém que ele era o Messias, o Salvador da humanidade. Por quê? Porque as pessoas que estavam ali já deveriam estar sabendo quem era Jesus. Porque estavam ali em comunhão com Jesus naquele tempo, naquele período em que Jesus estava com eles. Eles que não tomaram consciência e fizeram realmente da sua vida a sua própria vida. E não a vida em Jesus. E nós não podemos viver hoje tendo apenas a nossa própria vida. Sou eu, tem que ser do meu jeito, tem que ser da minha maneira de ser. Não. Eu tenho que viver do jeito de Deus, como Jesus nos ensinou, dando a vida por nós. Ó. E aqui eu faço a pergunta: você tem coragem de dar a vida pela humanidade, para salvar a humanidade como Jesus deu? Ninguém responde, fica tão olhando. Precisamos tomar consciência, precisamos realmente dizer: aqui estou, Senhor, para fazer a tua vontade. Seja feita a tua vontade, confie no Senhor. Eu conheço famílias que depois do texto dos homens, a família melhorou. Precisa ver. Porque papai não rezava, só vivia realmente com problemas em casa. Depois que o papai começou a participar do texto dos homens, pronto. A coisa começou a inverter dentro de casa. O papai era um amigo, o papai era um bom esposo, o papai era realmente aquele que os filhos podiam confiar. E começaram a levar os filhinhos para a igreja. Por quê? Porque ele encontrou Jesus e disse para Jesus: aqui estou, Senhor, para fazer a tua vontade. Assim, é um exemplo apenas para todos nós. Assim eu pergunto: você confia piamente e tão somente em Jesus? E também na proteção da nossa querida mãe, Nossa Senhora, a quem nós fizemos uma manifestação muito grande há 15 dias atrás? Será que eu sou fiel à minha vocação e à minha missão? Há 15 dias, não, há 8 dias atrás. Será que nós estamos cada vez mais abrindo o nosso coração e dizendo: tu és o Cristo, o Filho do Deus vivo? Amados irmãos e irmãs, aqui está São Paulo escrevendo aos Romanos: tudo é dele, por ele e para ele. A ele a glória para sempre. Vamos dizer todo mundo? Tudo é dele, por ele e para ele. A ele a glória para sempre. Que Jesus realmente nos abençoe. Que nós sejamos fiéis à nossa missão e à nossa vocação. E hoje, lembrando, no mês vocacional, aqueles que prestam um serviço muito bonito na vida da igreja. Tem uns que são padres, tem outros que são freiras, são outros religiosos, religiosas, consagrados e consagrados. Tem outros que são realmente colaboradores na vida da igreja. Hoje lembramos esses tantos que trabalham na vida da igreja, colaborando, incentivando e organizando, dando a vida a serviço da igreja. Está aqui. Hoje rezamos pelas vocações destinadas ao ministério e serviço na comunidade. São tantas as pessoas que são chamadas e que se engajam ao serviço da igreja. Vamos rezar por essas pessoas para que elas cada vez mais deem um abraço bem bonito, bem acolchado, como a gente diz, né? Bem gostoso, naquele amigão fiel que é Jesus. Naquela que é a mãe que abraça o seu filho, que quer bem, e é Nossa Senhora Imperatriz. Deus nos abençoe, nos proteja e nos faça cada vez mais fiéis à nossa bela vocação, é a nossa bela missão, pela nossa fé. Tu és o Cristo, o Filho do Deus vivo. Vamos dizer todo mundo? Professemos então juntos a nossa fé, dizendo: creio em Deus Pai Todo-Poderoso. Bonito.
1: Seu único Filho, nosso Senhor, que foi concebido pelo poder do Espírito Santo, nasceu da Virgem Maria, padeceu sob Pôncio Pilatos, foi crucificado, morto e sepultado, desceu à mansão dos mortos, ressuscitou ao terceiro dia, subiu aos céus, está sentado à direita de Deus Pai Todo-Poderoso, donde há de vir julgar os vivos e os mortos. Creio no Espírito Santo, na Santa Igreja Católica, na comunhão dos santos, na remissão dos pecados, na ressurreição da carne, na vida eterna. Amém.
0: Vamos apresentar a Deus os nossos pedidos de filhos e filhas e vamos dizer: nós vos rogamos, ouvi-nos.
1: Nós vos rogamos, ouvi-nos.
2: Roguemos ao Senhor pelo Papa Leão, pelos bispos, presbíteros, diáconos e outros ministros da Igreja, para que sempre anunciem ao mundo que Jesus é o Messias, o Filho do Deus vivo.
1: Nós vos rogamos, ouvi-nos.
2: Roguemos ao Senhor pelos leigos e leigas de nossa Igreja, para que se comprometam sempre com sua vocação de ser sal da terra e luz do mundo.
1: Nós vos rogamos, ouvi-nos.
2: Roguemos ao Senhor por todo o povo de Deus, para que em meio aos desafios e conflitos da vida, busquem no amor de Deus a esperança de vida, paz, justiça e equidade.
1: Nós vos rogamos, ouvi-nos.
2: Roguemos ao Senhor pelas pessoas com deficiência, para que esteja no centro de atenção das sociedades e que as instituições promovam programas de inclusão que valorizem a sua participação ativa.
1: Nós vos rogamos, ouvi-nos.
2: Oração pelas vocações e pelos sacerdotes. Divino Salvador Jesus Cristo, concedei-nos sacerdotes santos, inflamados no fogo do vosso amor, totalmente doados à edificação da vossa Igreja. E vós, ó Maria, Mãe dos sacerdotes, vós que sois a onipotência suplicante, socorrei-os a todos nos trabalhos e dificuldades em que se encontrarem. Virgem Mãe e Rainha dos Apóstolos de Jesus, aumentai nas famílias o respeito e o amor ao sacerdócio, suscitai novas vocações sacerdotais e religiosas, guiai, segundo o amor do vosso coração, os nossos seminaristas, para que sejam mais tarde dignos ministros do altar, santos e dedicados pastores do povo cristão, assim seja. Oração do dizimista. Recebei, Senhor, o meu dízimo, não é uma esmola, porque não sois mendigo, não é uma contribuição, porque não precisais, não é o resto que me sobra que vos ofereço. Esta importância representa, Senhor, meu reconhecimento, meu amor, pois se tenho, é porque me deste. Amém.
0: Por estas e outras preces que ficaram lá no fundo dos nossos corações, Pai querido, atendei-nos por intermédio do Seu Filho Jesus, que convosco vive na unidade do Espírito Santo. Amém. Amém. Ofertemos.

0: Rezemos, irmãos e irmãs, para que o meu e o vosso sacrifício seja aceito por Deus Pai Todo-Poderoso.
1: Receba o Senhor por tuas mãos este sacrifício, para a glória do seu nome, para o nosso bem e de toda a sua santa Igreja.
0: Senhor, pelo único sacrifício do vosso Filho, adquiristes para vós um povo de adoção filial.

Verdade é digno e justo, é nosso dever e salvação dar-vos graças, sempre e em todo lugar. Senhor, Pai Santo, Deus Eterno e Todo-Poderoso, por Cristo, Senhor nosso. Nele quisestes renovar todas as coisas, e a nós destes participar da sua plenitude. Sendo de condição divina, despojou-se da sua glória, e pelo sangue derramado na cruz, trouxe a paz ao mundo inteiro. Exaltado acima de todas as criaturas, tornou-se a fonte da salvação eterna para aqueles que lhes obedecem. Por isso, com os anjos e arcanjos, os tronos e as dominações, e todos os coros celestes, entoamos o hino da vossa glória, cantando a uma só voz.

0: Oração Eucarística número 3. Na verdade, vós sois santo, ó Deus do universo, e tudo o que criastes, proclamo o vosso louvor, porque por Jesus Cristo, vosso Filho e Senhor nosso, e pela força do Espírito Santo, dais vida e santidade a todas as coisas, e não cessais de reunir para vós o povo, que vos ofereça em toda parte do nascer ao pôr do sol um sacrifício perfeito. Por isso, ó Pai, nós o suplicamos, santificai pelo Espírito Santo as oferendas que vos apresentamos para serem consagradas, a fim de que se tornem o corpo e o sangue de vosso Filho, nosso Senhor Jesus Cristo, que nos mandou celebrar estes mistérios.
1: Enviai o vosso Espírito Santo.
0: Todos, enviai o vosso. Na noite em que ia ser entregue, Jesus tomou o pão, pronunciou a bênção de ação de graças, partiu e o deu a seus discípulos, dizendo: tomai todos e comei, isto é o meu corpo, que será entregue por vós.

Do mesmo modo, no fim da ceia, ele tomou o cálice em suas mãos, pronunciou a bênção de ação de graças e o deu aos seus discípulos, dizendo: Tomai todos e bebei, este é o cálice do meu sangue, o sangue da nova e eterna aliança, que será derramado por vós e por todos para a remissão dos pecados. Fazei isto em memória de mim.

0: Mistério da fé.
1: Anunciamos, Senhor, a vossa morte e proclamamos a vossa ressurreição. Vinde, Senhor Jesus.
0: Celebrando agora, ó Pai, o memorial da paixão redentora do vosso Filho, da sua gloriosa ressurreição e ascensão aos céus. E enquanto esperamos sua nova vinda, nós vos oferecemos em ação de graças este sacrifício vivo e santo.
1: Aceitai, ó Senhor, a nossa oferta.
0: Olhai com bondade a oblação da vossa Igreja e reconhecei nela o sacrifício que nos reconciliou convosco. Concedei que, alimentando-nos com o corpo e o sangue do vosso Filho, repleto do Espírito Santo, nos tornemos em Cristo um só corpo e um só Espírito.
1: O Espírito nos una num só corpo.
0: Que o mesmo Espírito faça de nós uma eterna oferenda, para alcançarmos a herança com os vossos eleitos, a Santíssima Virgem Maria, Mãe de Deus, São José, seu Esposo, os vossos santos apóstolos e gloriosos mártires, e todos os santos que não cessam de interceder por nós na vossa presença.
1: Fazei de nós uma perfeita oferenda.
0: Nós vos suplicamos, Senhor, que este sacrifício da nossa reconciliação estenda a paz e a salvação ao mundo inteiro. Confirmai na fé e na caridade a vossa Igreja que caminha neste mundo. Com o vosso servo, o Papa Leão, o nosso bispo Genivaldo, com os bispos do mundo inteiro, os presbíteros e diáconos e outros ministros e o povo por vós redimido. Atendei propício às preces desta família que reunistes em vossa presença. Reconduzi a vós, Pai de misericórdia, todos os vossos filhos e filhas dispersos pelo mundo inteiro.
1: Lembrai-vos, ó Pai, da vossa Igreja.
0: Acolhei com bondade no vosso reino os nossos irmãos e irmãs que partiram desta vida. Cada um lembre do seu ente querido falecido, em silêncio. Lembremos de Maria Vieira de Lima, no seu sétimo dia. Wallace Oliveira Menezes, 1 ano. Edmilson Alves de Oliveira. Joanita, Bispo de Araújo, José, Bispo dos Santos, Gustavo de Jesus Santos, Aécio dos Santos Cardoso e Alessio dos Santos Cardoso, conhecido por Pancho. De todos os que morreram na vossa amizade, unidos a eles, esperamos também nós, saciar-nos eternamente da vossa glória, por Cristo, Senhor nosso. Por ele dais ao mundo todo bem e toda a graça. Por Cristo, com Cristo e em Cristo, a vós, Deus Pai Todo-Poderoso, na unidade do Espírito Santo,

0: obedientes à palavra do Salvador e formados por seu divino ensinamento, juntos rezemos. Pai nosso que estás nos céus. Bonito.
1: Santificado seja o vosso nome. Venha a nós o vosso reino. Seja feita a vossa vontade, assim na terra como no céu. O pão nosso de cada dia nos dai hoje. Perdoai-nos as nossas ofensas, assim como nós perdoamos a quem nos tem ofendido. E não nos deixeis cair em tentação, mas livrai-nos do mal.
0: Livrai-nos de todos os males, ó Pai, e dai-nos hoje a vossa paz. Ajudados pela vossa misericórdia, sejamos sempre livres do pecado e protegidos de todos os perigos. Enquanto aguardamos a feliz esperança e a vinda do nosso Salvador, Jesus Cristo.
1: Vosso é o reino, o poder e a glória para sempre.
0: Senhor Jesus Cristo, dissestes aos vossos apóstolos, eu vos deixo a paz, eu vos dou a minha paz. Não olheis os nossos pecados, mas a fé que anima a vossa igreja. Dá-lhe segundo o vosso desejo, a paz e a unidade. Vós que sois Deus, com o Pai e o Espírito Santo.
1: Amém.
0: A paz do Senhor esteja sempre convosco.
1: O amor de Cristo nos uniu.
0: Que Jesus realmente seja a nossa luz, a nossa paz, a nossa verdade e a nossa vida. A paz de Cristo a todos. A paz, a paz, a paz.

0: Provai e vede como o Senhor é bom. Feliz de quem nele encontra seu refúgio. É Jesus, o Cordeiro de Deus, aquele que tira o pecado do mundo.
1: Senhor, não sou digno de que entreis em minha morada, mas dizei uma palavra e serei salvo.
0: O corpo de Cristo.
1: Amém.

Deus. Senhor, nós os pedimos, realizai plenamente em nós a obra redentora da vossa misericórdia. Em vossa bondade, levai-nos a tão alta perfeição, que reconfortados por

0: o aviso. Gostaria de convidar os dizimistas aniversariantes. José Alves, da França. José Newton, Josefa Genilde. Luiz Henrique Raimundo Nastácio. Está por aí? Ninguém? Ah, tem uma aqui. O senhor também? Isto. Se puder chegar aqui, venha. Venha. Mais alguém? Outros que não estão na lista, mas que estão aniversariando. Tem alguém? Não? Não, só tem o nosso amiguinho aqui. Que bom, ele está realmente com o andador. Como é o nome dele? Então, Raimundo Nastácio. Nossa, Raimundo, que bom. Parabéns pela sua presença aqui no meio de nós, viu? Alegria estar aqui vivendo mais um ano de vida, não é?
1: Senhor, pela graça que Deus está me dando, agradeço muito a nosso Senhor Jesus Cristo.
0: Quantos aninhos?
1: Estou completo 98.
0: 98 anos. Que bom. Vamos agradecer a Deus cantando...

0: Viva aniversariante! Parabéns, Anastácio. Seja feliz, viu? Deus abençoe. Muita paz, viu? Deus abençoe a todos, a família também, viu? Também queremos saudar os familiares dos nossos irmãos falecidos. Maria Vieira de Lima, sétimo dia. Tem alguém da família? Eles estão lá atrás, né? Deus abençoe. Muita força, muita esperança também aos outros. Wallace, Edmilson, Joanita, José Bispo, Gustavo de Jesus, Aécio dos Santos e Alessio Santos. Muita força, muita luz, muita esperança. Rezemos. Ave Maria, cheia de graça, o Senhor é convosco. Bendita sois vós entre as mulheres. Vosso ventre, Jesus. Santa Maria, Mãe de Deus, rogai por nós, pecadores, agora e na hora de nossa morte. Amém. Nós vamos levar uma mensagem muito bonita hoje. Vamos dizer, Jesus perguntando para nós, quem eu sou para vocês? E vocês vão dizer quem ele é. Sem tutubiar, né? Sem botar outros no meio. Porém, Jesus é o único Senhor. Tu és o Cristo, o Filho do Deus vivo. Vamos dizer bem bonito? Muito bem, parabéns. Sejamos fortalecidos no amor e sejamos fiéis à nossa linda vocação e à nossa linda missão. Bom? Amanhã teremos missa normais, né? 7 horas. Estarei aqui novamente, 7 horas. Depois da criançada, né? É 9 horas, é? 10? 10 horas. E depois as outras, tantas, que eu não me lembro nem sei quais são. Mas Deus abençoe a todos vocês, viu? Muito obrigado pela presença. O Senhor esteja convosco.
1: Ele está no meio de nós.
0: Bendito seja o nome do Senhor.
1: Agora e para sempre.
0: A nossa proteção está no nome do Senhor.
1: Que fez o céu e a terra.
0: Desça sobre vós a bênção do Deus Todo-Poderoso, o Pai e Filho e Espírito Santo.
1: Amém.
0: Uma boa noite para todos. Idem em paz e que o Senhor Jesus vos acompanhe.
1: Graças a Deus.

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1: 20 horas em ponto.
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muito bem, legal demais, tô chegando, boa noite sucesso. O melhor do Boa Noite Sucesso tá chegando e tô começando pra você que tá do outro lado. Obrigado pelo carinho, essa noite maravilhosa, noite caliente. Hoje dia 20, né, isso mesmo? Dia 22. Hoje 22 do 8 do ano 2023, começando mais o melhor do Boa Noite Sucesso. E eu quero estar juntinho com você até as 22, tocando muita música boa, muita música bonita. São músicas que marcaram épocas, músicas que tocam no seu coração. Um programa bom e todo mundo gosta. O melhor do Boa Noite Sucesso é bom demais. Muito bem, são 8 horas mais 13 minutos, 8 da noite mais 13 minutinhos. Desde já, mais uma vez, agradeço pelo carinho para você que está em casa agora de boa, relaxando aí na poltrona, no sofá, na rede. Para você que está nos sítios, nas fazendas, chácaras, aonde quer que você esteja, na Tobias Barreto é bem melhor. Sábado, a noite é mais caliente. Bom demais, não é? Alô vocês aí nas praças também, meus amigos vigilantes, trabalhando nas praças, né? Aí nos colégios, nas empresas também, aí com rádio ligado, também com seu celular Android, né? Curtindo, trabalhando com seu fone de ouvido. Bom, enfim. Ah, que legal. Pra você também no seu carro, né? No seu toca-fita. Pra você no terminal rodoviário em Tobias Barreto. Pra você que tá dirigindo seu carro nas ruas da cidade. Essa

Sim, ao vivo e a cores, para o Brasil e o mundo. Nessa noite de sábado, a gente começa com eles, Zezé de Camargo e Luciano. Cada volta é um recomeço.

0: Mais. Bom demais o sucesso de Vando. Chora, coração. Bom demais relembrar os bons sucessos de Vando. Músicas que ele deixou, né, no coração de muitos. Chora, coração. Bom demais, são 8 horas mais 32 minutos. Mais uma vez, uma boa noite para você que chegou agora. Para você que está curtindo o som da 87 em qualquer parte desse Brasil e do mundo. O Boa Noite do Sucesso é um programa bom e todo mundo gosta, não é? Que legal. Bom mesmo estar juntinho com você. Bom demais nessa noite caliente. Noite gostosa, o dia também foi favorável, né? Aquele dia agradável, céu nublado, né? Não muito quente. Esses últimos semanas, né? É, aquele mês de agosto, como sempre, né? Será que o mês de setembro, né, vai mudar? É porque os tempos mudaram, né? Ninguém sabe como é mais os meses que vai entrando. Bom, mês de agosto costuma aquele friozinho, né? Aquelas garoas, né? É aquele clima em todo o Brasil, né? Isso mesmo. E aqui não é diferente. Bom, é isso aí. Ainda hoje é dia 22. Diz as, né, a previsão aí do tempo que pode ter até o dia 30, por aí, aquele clima agradável, céu nublado, garoas, talvez chuvas, não sei, né? Se for até o final do mês, seja o que Deus quiser, né? E se o ano for belíssimo, melhor ainda, né? Bom demais. Aproveitando, quero mandar um abraço para você, meu amigo homem do campo, que tá em casa agora, né? Aí não, na fazenda, né? Aonde quer que você esteja. Aí já cochilando, né? Na cadeira. O pessoal da roça já tá aí dormindo, né? Hein? O pessoal da dorme já dorme cedo. 7 horas já tá aí dormindo, já tá longe, hein? Eu consigo lembrar isso, viu? É, quando eu morava na roça. É, quando eu era criança, é isso mesmo, né? Lá nos meus 8, 10, 12 anos, ou menos, não, acho menos, né? Já era, tava longe, que hora é essa já? 8h33, eu já tava era no segundo sono. E é esse mais, tem alguém já acordado ainda no campo? Já apartou os bezerros, né? Que legal. Amanhã é só tirar leite bem cedinho, né? De madrugada. Às 3 da manhã já tá puxando no peito da vaca. Coisa boa. Olha, ele tá sempre ouvindo. Ele gosta dessas músicas assim da noite. Eu quero mandar um abraço. Eu pensei que ele tava muito longe. Isso, ele apareceu essa semana. O nosso amigo João aí do Padre Pedro. Se tiver em casa, obrigado pelo carinho ouvindo a programação, tá bom? Alô, Nildo e Valério também, aquele abraço. Olha o Gidelson, hein? É, Gidelson é o padeiro, né? Padeiro. Aí da panificação, 3 irmãos. A Marlene Mendes também ligadinha, pediu música, já ouviu? Música internacional. Olha quem tá acordado e ouvindo o programa Boa Noite Sucesso. É ela, hein? A nossa amiga Maria Rosiene. É Maria Rosiene, conhecida por Moça. Ela mandou um áudio pra mim.
1: Boa noite, Cacau Oliveira.
0: Tudo beleza?
1: Gostaria que você passasse a música.
0: De quem?
1: A música de Leandro e Leonardo.
0: Leandro,
1: Entre Tapas e Beijos.
0: Entre Tapas e Beijos, né?
1: Ah, eu conheço a Manuel de Belo, a Ailton Góes, Lulu de Jesus, lá na Praça da Igreja, e a todos vocês da rádio. Tchau, então, boa noite.
0: Valeu.
1: Moça de Pim 3.
0: Obrigado pelo carinho. Olha a moça acordada. Olha, dona moça, o Ailton Góes está amando essa. Ele não costuma ouvir à noite, não, viu? À noite ele está em outros rumos. Ele deve estar no sábado à noite, ele vai pro Kauai, né? Ele vai namorar, ele passa a semana todinha aí, né? Naquele jeito agitado com o Brega, né? À tarde, participando. E à noite ele não participa, mas eu acho que ele, à noite ele desconta, dá aquele, vai relaxar, né? Ou namorar por aí, ou namorar com o Kauai, com as mulheres virtuais, né? Tá legal, demais. Olha, deixa eu mandar um abraço pra Naldo Fazenda Barra. É, isso mesmo, aproveitando, cadê aqui rapidinho? Ah, sim, a turma da Fazenda Barra, né? Olha, já no dia 30 vai ter um movimentão aí, viu? O pessoal vai, a Fazenda Barra vai receber aí, né? Pessoal aí dos carros de boi, carreiros, né? São carreiros que vêm da região aí de Sergipe, da Bahia, né? Esse mudão afora. E aí, uma boa parte vai, né, se hospedar, né? O Naldo vai receber essa turma boa aí na Fazenda Barra. Isso mesmo, porque dia 30, né, é a 12ª festa do carro de boi, né? É 12ª edição aí, é assim mesmo. É a festa do carro de boi, virando tradição já, né? Já é a 12ª, que legal. E aí o nosso amigo Naldinho da Fazenda Barra, né? Já tá tudo programado, já deixando o pasto bonito, dando aquele grau, né? É isso mesmo. Pra receber esse pessoal aí que vem, né? É isso mesmo. Com os carros de bois. Olha, é legal, viu? Hospedagem boa demais da conta, né? Lá vão ficar tudo à vontade, né? E olha, ele disse que, ó, não se preocupe não, que capim tem aqui, né? Tem comida à vontade, e os carreiros vai gostar, sabe de que é mesmo? É daquelas bebidas, viu? É, daquelas bebidas lá que ele faz, tá estocado aí, aquela bebida que queima a garganta, e as pimentas também, né? Vai ser bom demais. Eu acho que o Naldinho vai assar aquele porquinho, né? Rapaz, eu nunca mais fui lá, eu tenho saudade. Numa época que fui aí, aquele porquinho assado, né? O crioulo aí, negão aí. É, ele jogava já na brasa, não sei como ele fazia, não lavava não, né? Já era jogando na brasa e a gente comia, viu? A cervejinha vai embora. Era toicinho, rabada, né? Assado na hora, é fresquinha, carne fresquinha. Eu acho que eu vou aparecer por aí, viu, no dia 30. É, com certeza. Olha, um abração pra Gidelso, né? Gidelso Padeiro, né? Isso mesmo? Cadê Gidelso aqui? Tem áudio pra mim, é?
2: Boa noite, Cacá. Gostaria de ouvir a música Pedra de Mar, meu. O astronauta Pedra de Mar. Valeu.
0: Como é que é mesmo o nome da música? Cacá,
2: gostaria de ouvir a música Pedra de Mar, meu.
0: Ah,
2: o Pedro... astronauta Pedra de Mar.
0: Pedra de Marra.
2: Estou aqui em casa do seu programa.
0: Valeu então, obrigado pelo carinho, tá bom? O melhor do Boa Noite é assim, programa bom e todo mundo gosta. Mas a dona Nirinha pediu Entre Tapas, não foi? Entre Tapas e Beijos.
3: Música nova, hein?
0: Essa não é não, viu? É essa mesmo, é? Então vamos voar, aumenta aí o volume. Ah, mas eu não quero com ele não, a nossa, ela pediu foi, ela pediu essa aqui, rapaz. Por que veio essa, hein? É, deu uma mudança aqui, não foi? Botaram a foto do homem. É, rapaz. É com o Leandro, né? Leandro, Leandro. Pronto, o negócio é com o Leandro. Nada dessa imitação aqui, né, dona, dona moça? Entre tapas e beijos. Vamos lá? Solta pra nós aí, vai.

demais, legal, viu? Que coisa boa. Caminho do Sol. São 8 horas mais 49 minutos. O melhor do Boa Noite Sucesso está apenas começando. Pra você que tá de boa aí, amantes, casados, né, ficantes, boa noite.